0: um tubarão, foi que eu peguei o microfone, vi num palco, foi que eu vi que me achei, entendeu? Me deu uma coisa, porque eu vi todos eles, todo mundo tocando, prestando atenção no seu instrumento, um olhando pro outro, a gente rindo. Falei, gente, que sorte, porra. Eu tô aqui trabalhando, isso é um prazer, eu gosto fazendo isso.
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0: 21h29.
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1: 21 horas e 46 minutos.
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1: 22 horas e 18 minutos.
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0: 22 horas e 33 minutos.
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1: 22 horas e 54 minutos.
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0: 23 horas e 11 minutos.
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1: 23 horas e 27 minutos.
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0: 23 horas e 44 minutos.
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1: Meia-noite e 16 minutos.

0: Meia-noite e 31 minutos.
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1: Meia-noite e 51 minutos.

0: 1h05.
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0: 1h40.
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1: 2 horas e 16 minutos.

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0: 2 horas e 34 minutos.
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1: 2 horas e 49 minutos.

0: 3:08.
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1: 3 horas e 18 minutos.

0: 3:36.
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1: 3 horas e 50 minutos.

0: 4 horas e 5 minutos.
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0: 4:39.
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1: 4 horas e 54 minutos.

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Tudo bem? Estamos chegando, gurizada. 5 da manhã, pontualmente. Bom dia, Dindobre, como diz o polonês, né? Dindobre. Buonasera, tudo bueno? Tudo tranquilo, sexta-feira. Tá sextando, né? Tá querendo chover também. O tempo tá meio se mudando pra chuva, meus amigos. São 5 da manhã pontualmente, temperatura neste momento aqui no centro da cidade de Nova Prata é de 15 graus, hein? 15 graus é a temperatura lá fora, e não está garoando, por enquanto não está garoando, mas não vai demorar muito, meus amigos. Estamos com a Viva Farma Farmácias, com a Ter Empréstimos, Loja Gente Nossa, Funerária Dec Giovanni, Empório de Confecções, H-Farma e Gente Miúda, pedindo a proteção da nossa padroeira do Brasil, Nossa Senhora da Conceição Aparecida, para que abençoe o nosso povo, nossos amigos, pessoal do interior, dos interiores, das localidades mais distantes, das mais perto, das nossas próximas aqui do lado, do mundão velho de Deus, deste país imenso, maravilhoso. Que maravilhosa seja amanhã, que seja sexta-feira abençoada e que o começo do final de semana nos traz muita alegria, nos traz muita união, muito pensamento positivo, muita positividade entre todos nós e que juntos a gente possa fazer aí um rádio melhor, um trabalho melhor também, né? A cada dia que passa, a cada momento, a cada instante, a cada segundo, muito bem aproveitado. Beleza, meu povo? 5 horas e 1 minuto, ó, 3, 2, 4, 2, 12, 12, aí liberado para vocês pedirem, oferecerem, ouvirem a marca de sua preferência até, né? Às 7 horas da manhã a gente vai levando, e amanhã até às 8, levando o melhor da nossa música chucra do Rio Grande do Sul. Obrigado pelo carinho, obrigado pela audiência, abençoado dia, protegido, né? Protegido sempre. 5 horas e 2 minutos, 5 e 2, tudo certo aí, Percizinho? Vou fazer o seguinte, hoje vamos trazer uma mensagem bonita para começar amanhã, né? Para começar com um pensamento positivo aí. Vamos lembrar da nossa padroeira do Brasil, 5 horas e 2 minutos da manhã. Lembrar não sempre, eu lembro toda hora, mas as mensagens a gente roda lá de vez em quando. Recordo todo dia, toda manhã, todo instante, ao deitar, ao levantar, né? Aos momentos bons, aos momentos que dá, os contratempos, enfim, essa fórmula aí que nós temos que levar, menos o meu pensamento. 5 horas e 2 minutos da manhã. Alô, meu povo!

0: 5h14.
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Vamos ao horário velho, olha a hora certinha, 5h16 da manhã, vamos acordando meu povo, estamos aí com a Viva Farma Farmácias, ter empréstimos, loja Gente Nossa, Funerária Dec Giovanni, Empório de Confecções e também a Gafarma e Gente Miúda, morando no coração de Nova Prata. 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Abraço, bom dia, obrigado pela companhia. 5h16. Dona Ângela, tudo certinho? Tranquilo, ligada, ela, seu Botim, né? E também quero mandar um abraço à dona Ana, seu Antônio, também estão nos ouvindo. Obrigado aí pela audiência. Valeu, gurizada. A dona Maria, lá na linha 8ª Nova Bassano, também nos ouvindo. É, Sérgio Zembrusca aí no Gramadinho. Bom dia, Tindobre. Dindobre, turma boa. É, um abraço aí para a Renata, também está ligada conosco. É, um bom dia também para a dona Ana, está nos ouvindo. Muito obrigado pela audiência. É, muita gente aí que nos acompanha, muita gente. É, quero bom dia, pessoal, aqui da Feira do Produtor. Também hoje, sexta-feira, nós temos a feira, né? E amanhã tem o pãozinho aí das senhorinhas do interior, fazendo pãozinho caseiro de forno. Meus amigos, coisa boa. 5h17 da manhã, acorda meu povo. É lua crescente, é sexta-feira. É 17 do mês 7 deste ano de 2026. Temperatura está na casa aí dos 15 graus aqui em Nova Prata. Né? Tá toda meia, né? Para cima, para baixo, por aí, meio nublado. Não tem muita previsão assim de chuva muito forte, pelo menos aqui na nossa localização. Vai chover mais na fronteira, no norte do estado, no sul um pouquinho. Algumas pancadas eles fazem, mas generalizar a aguascada não está previsto. É o que diz as previsões, né? Porque você sabe que falar do tempo não é muito fácil. 5h, vai bater 18 minutinhos da manhã, por enquanto 17h38. Vamos seguindo aí, chegando quem, Percizinho? Grupo Cordiona! Abraço, meu amigo Sérgio Gabardo, lá na Grande Porto Alegre. Obrigado pela audiência.

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Buenos Gaúcho Velho, para você que está nos ouvindo, muito obrigado pela audiência. 5:30 da manhã, 5:30, um abraço aí para o Polaquinho que está nos ouvindo, a sua esposa. Muito obrigado pela audiência, distribuindo jornal aqui, dona Lorena, né? E o Polaquinho aí sempre, todas as manhãs, está nos acompanhando. Olha a festa do colono e do motorista lá em Protásio Alves, no próximo dia 26, é a 57ª festa do colono e do motorista lá de Protásio Alves. Todo mundo convidado, o apoio é da Arice Imóveis, da Fantom Carne, da Rede de Mercados Porta, da Funerária Decto Giovanni, da Juste Máquinas e Peças, da Viva Farma Farmácias, Sindicato dos Trabalhadores Rurais lá de Protásio Alves, aqui de Vista Alegre do Prata e Nova Prata, da Dilnet, Brasil Telecom, e também de Altair Consórcios de Máquinas e Sicredi. Lá de Protásio Alves, unidade de Protásio Alves. Estaremos juntos lá no município, junto com vocês aí, transmitindo esta grande festa do colono e do motorista de Protásio Alves. Tá certo? Bom dia para cada um de vocês, obrigado pela audiência, obrigado pelo carinho. 5:31 da manhã, chegando os Monarcas. Olha o vento aí, gurizada!

0: 5h42.
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Muito bem, Tiago Bueno, do meu Pago, do meu Rio Grande. Olha a hora certinha para você que está nos ouvindo. Obrigado pela audiência, obrigado pelo carinho. Você que está ligado desde as 5 da manhã. Você que vem ligado durante a noite aí, muito obrigado pela audiência também. 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Não está atendendo ainda, mas daqui a pouquinho já estará atendendo. Tá bom, gente boa? 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Tio Genor, tudo bem aí? Grande abraço no Empório de Confecções, ligado com a gente. Valdemar, tudo bem com a Fátima, contigo aí? Família, beleza, amigos, a família Gente Miúda ao lado, né, ali do posto central em nossa cidade. Festa do coluno e do motorista lá em Protásio, dia 26. 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Abraço, meu amigo Ciro, lá no Gogó, né, no Gogó, lá no Gogó da Onça, lá em Belém do Pará, ligado conosco. Muito obrigado pela companhia, muito obrigado pelo carinho. Deixa eu ver como é que é o nome certinho aí. Antes me passou o nome certo da localização, né, que estavam ele e o Gordo, né, estavam nos ouvindo. Estamos no município de Canaã dos Carajás. Fica a 800 quilômetros de Belém. 800 quilômetros, né? A gente acha longe Porto Alegre, às vezes, Caxias, Bento, Passo Fundo, né? 800 quilômetros, imagine, está lá em Uruguaiana. Ou mais, né? Lá em Rivira, lá no Uruguai. Muito bem, meus amigos, Olivar, como é que tá? Tudo ok? Tranquilo, sereno? Que nem água de Poço, Paulinho Ferreira também. Bom dia, obrigado pela companhia. Seu Clóvis, tudo tranquilo? Oh, seu Clóvis aí, falei do Clóvis, apareceu o Clóvis aqui. Agora são 5 horas e 46 minutinhos, Clóvis Rigo, ele e a sua família trabalhando lá na sua refrigeração, aí na subida do Santa Cruz. Para quem vai para o Parque das Águas Termais. Polaquinho, tudo certo? Din dobre, Polaquinho. Olha a musiquinha que eles mandam aí. Essa é de dormir mesmo. 5h46 da manhã. Vamos seguindo para você que está ligadito. Mano Lima, a todos que têm seus pais aí, nosso abraço carinhoso, respeite seu velho, de fé, irmão, camarada.

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1: 5:58.
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9: E daí, gurizada, tudo certinho? 6:01, anda aí, 6:01 da manhã, você está com a Prata FM, 91.5, a rádio do coração do ouvinte, e o programa Assim Canta o Rio Grande do Sul. Muito obrigado pelo carinho, um bom dia, um ótimo começo de final de semana. Um abraço lá pro Jandir Modelski também, que está ligado com a gente. Bom dia, obrigado pela companhia. Tá bom, gurizada? É, turma que se liga conosco. Ernesto Espanhol, como é que tá, meu irmão? Um abraço pro Cook, pro Vilcinho, a turma toda aí que estão sempre nos acompanhando. Nosso bom dia também ao Mário da Silva Rodrigues, tá nos ouvindo. Padre Mauri, bom dia, bom dia, bom dia. Obrigado pela audiência, né? 6:02 da manhã, 6:02. Vamos acordando, meu povo. Para você que está nos ouvindo, bom dia. Obrigado pela companhia, obrigado pela audiência. Estamos juntos aí na Prata FM 91.5. Gente, olha a festa do colono e do motorista lá em Protásio Alves. Acontece neste finalzinho de semana. E todo mundo está convidado, né? Neste que vai aí, né? Não é amanhã, hoje é amanhã. É no outro finalzinho de semana, lá em Protásio Alves, dia 26. E nós teremos o apoio da Arice Imóveis, da Fantom Carnes, da Rede de Mercados Porta, da Funerária Deca Giovanni, da Juste Máquinas e Peças, do Sindicato dos Trabalhadores Rurais lá de Protásio e aqui de Nova Prata e Vista Alegre do Prata, da Dilnet, da Altair Consórcios e Sicredi, gente que coopera, você sabe que cresce, e cresce mesmo, meus amigos. Olha, amanhã nós temos, né, a definição do terceiro e quarto, né, da Copa do Mundo. Aí tem a França, aí tem a Inglaterra se pegando, né? Amanhã às 18 horas é amanhã, né, Percizinho? E no domingo, às 16 horas, temos aí Brasil? Não, infelizmente não. Temos a Espanha e a Argentina. 6:03 da manhã agora. Quem é que chega? Pilares, lá para Nick, né? Nick está nos ouvindo, conte. Muito obrigado pela companhia. 6:03 da manhã.

Senhor dos céus e da terra, fonte do afeto mais puro, perdão se só te procuro quando me encontro em desgraça, mas reconduz nossa raça aos valores do início, para que o teu sacrifício não tenha sido de graça. Pai,

0: 16h15.
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5: E daí, gurizada, vamos galdeirando no tranco do Rio Grande, 6h17 da manhã. Bom dia pro Daniel, para pessoal que está nos ouvindo lá na família, né? Todos, a nossa grande amiga a Alice também tá ligadinha, né? Bom dia, obrigado pela audiência. A Rosana Marta, né? A Rosana Marta também está nos acompanhando. O Jair e o Valmor, bom dia, obrigado pela companhia, tá certo? Valeu, gurizada! Quero mandar um abraço pro Marcos Petricoski também, que está nos ouvindo lá na General Osório. Chiru velho aí, trabalhando no Sicoobi, nos ouvindo todas as manhãs, cedinho. Família Pudenski também, bom dia, obrigado pela companhia, né? Isso, turma de Nova Bassano aí que está nos acompanhando ali na Bassanense, obrigado pela companhia. Seu Machado, como é que tá? Tudo tranquilo? Tem um gaiteiro aí também que nos ouve, todas as manhãs. Aí, grande galo, velho, bom dia, obrigado pela companhia. 6h18 da manhã, 6h18 para você que está acordando agora e ligando o seu rádio. Nosso abração, parabéns, tiver de aniversário, votos de muitas felicidades e muitos anos de vida, certo? Deixa eu ver aqui o que eu quero mandar um bom dia também para a turma que nos acompanha lá no San Caetano, né? Comunidade San Caetano. Bom dia, Linha Imoré, Vila Flores, tudo certo? Vila Flores, tudo tranquilo, que nem água ali. Pô, São Lourenço, né? São Lourenço. Família Vargas, aí nós temos família Vargas, nós temos aí muitas famílias Vivan, um abraço aí para a família Vivan também, vários integrantes aí da família Vivan, da Olho Fandango aí, companheiro, um abraço aí, e também lá na comunidade de Caravaggio, em Vila Veranópolis, né? Estamos acompanhando. Vila Azul, né? Vila Azul, ó, chegando aqui, pessoal de Vila Azul, estão nos ouvindo. Muito bom dia, obrigado pela companhia. 6h19 da manhã, quem é que chega aí, Percizinho? Grupo Rodeio, Regis Marques, grande Grupo Rodeio, né? Rapaz, é uma escola de música aí no nosso país, no nosso Rio Grande do Sul. A identidade, a bandeira do nosso Rio Grande, com certeza está aí tremulando nas mãos do Regis Marques e o Grupo Rodeio. A hora certinha, 6h20 da manhã. Olha, a temperatura nesse momento é de 15 graus aqui no centro da cidade. Bom dia, Rio Grande do Sul!
6: Vamos churrasquear, então!

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2: 6:30.
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0: 6:46.
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Daí, gurizada, tudo certito no mais, agora 6:50, horário oficial do nosso país. Um bom dia lá pro Vanderlei Modelos, que está ligadito conosco, né? Muito obrigado pela audiência. O Renato Lencasca também ligado conosco, muito obrigado pela audiência. Bom dia, obrigado pela companhia. Vamos embora, Precisinho. Vamos embora, vamos deixando aí uma saideira. Quem é que tá chegando na saideira? Quem é que tá chegando na saideira aí? João Luiz Correia e o grupo Camperismo. Para você que está conosco, bom dia. Obrigado pela companhia, obrigado pelo carinho. Agora 6:51 da matina. 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João Luiz Correia, um abraço, gurizada.

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13: Olá, muito bom dia. Está no ar mais uma edição do Jornal da Manhã na Rádio Prata Serra 91.5, agora 7:03. O Jornal da Manhã começa nesta sexta-feira, dia 17 de julho de 2026. 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Eu sou a Sabrina Bernardi e nós vamos juntos nesta manhã de sexta-feira com informação de qualidade, entrevistas e muito mais na companhia dos meus amigos Davi na mesa de som, também Jonas Silva, que traz os acontecimentos desta manhã.
14: Bom dia, Sabrina. Bom dia, Davi. Bom dia, ouvintes da Rádio Prata. Nessa edição do nosso Jornal da Manhã desta sexta-feira, hoje 17, nós teremos o Boletim do Sono com a doutora Gláucia Confortin e nós também teremos aqui nos estúdios, só atualizar aqui o meu sistema, que ele deu uma travada. Nessa edição hoje, nas 10 horas e 15 minutos, nós teremos aqui nos estúdios da Rádio Prata a Cândida Lestman para falar sobre o CandBeauty, os procedimentos inovadores na área da beleza. 13 anos aqui em Nova Prata.
13: Muito bem, isso e muito mais você vai conferir na edição de hoje do Jornal da Manhã.
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14: Hoje é o Dia da Proteção das Florestas, o dia 17 de julho na história. Em 1959, morre a cantora Holiday, uma das maiores intérpretes de jazz de todos os tempos. Em 1994, a seleção brasileira de futebol conquista o tetracampeonato mundial na Copa do Mundo nos Estados Unidos, após a vitória nos pênaltis contra a Itália. Em 2002, morre o líder indígena e político brasileiro Mauro Jurana, o primeiro deputado federal indígena do Brasil. Em 2016, morre Araújo, jornalista brasileiro. Frase do dia: às vezes é pior ganhar uma luta do que perdê-la. E é claro que para a gente começar a nossa sexta-feira muito bem, vamos de reflexão do dia.
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16: Caros ouvintes, hoje falaremos sobre o começo. Precisamos aprender quando uma coisa termina e outra começa. Os inícios nem sempre são fáceis, mas sem eles a vida não existiria. Algumas vezes gostaríamos de poder evitar os inícios, a confusão, a incerteza com relação ao percurso e a distância que iremos percorrer. Lembremos de que tudo tem começo, meio e fim. Podemos avançar calmamente em nosso ritmo particular. Podemos desfrutar o progresso e compreender que quando nos tornamos mestres em alguma coisa ou atingimos uma determinada meta, ela necessariamente nos conduz diretamente a um novo desafio, no qual, mais uma vez, começamos a aprender, conquistar e a viver. Afinal de contas, embora possamos achar que ansiamos por términos, conclusões e realizações, o que realmente buscamos é o entusiasmo de uma vida que recomeça a cada dia. Que coisas na sua vida estão no estágio inicial? Um novo emprego? Um novo relacionamento? Uma nova casa? Você está se sentindo esmagado por incertezas? Ou está ansioso para explorar as estimulantes possibilidades que você antevê nessa maravilhosa época de reinício? O que importa realmente é dar início a novos ciclos.
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13: Tarifaço dos Estados Unidos pode impactar em mais de $500 milhões em exportações no Rio Grande do Sul.
14: Defesa Civil do Rio Grande do Sul emite alerta para temporais.
13: E o Rio Grande do Sul terá essa sexta-feira de forte calor e vendavais, então com risco de danos.
14: Polícia Rodoviária Federal usa drones para coibir ultrapassagens proibidas nas Serras das Antas.
13: Convenções partidárias começam na próxima segunda-feira. Então, siglas e federações deliberarão sobre coligações e farão escolhas oficiais dos seus candidatos.
14: Tribunal de Contas do Estado suspende leilão de parceria público-privada para a infraestrutura escolar no Rio Grande do Sul.
13: Essas e outras informações você vai conferir nesta edição do Jornal da Manhã, da sexta-feira, 17 de julho de 2026. Agora, 7 horas, 7 minutos, 18 graus a temperatura. 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
1: 7:12.
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7: Olá, estamos de volta com o Jornal da Manhã, nesta manhã de sexta-feira, 17 de julho de 2026, agora às 7 horas, 18 minutos, a temperatura em Nova Prata é de 18 graus. Amanhece por aqui, o dia é bonito, porém tem um vento aí, um vento com ar quente, né, que tá prometendo a chuva chegar mais tarde. 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
7: 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E agora sim, vamos à previsão do tempo. O sol deve aparecer em todo o Rio Grande do Sul nessa sexta-feira. No extremo sul do estado, áreas de instabilidade com formação prevista no Uruguai podem trazer chuva e temporais até o final do dia. Uma poderosa e incomum corrente de jato de baixos níveis, corredor de vento entre 1.000 e 2.000 metros de altitude, que se originam na Bolívia, ganha força sobre o território gaúcho. Venta forte a muito forte no quadrante norte, na maioria das cidades nesta manhã, com rajadas intensas em algumas. A corrente de jato traz ar muito quente, com uma tarde atípica de muito calor, inclusive na capital do estado aí, que vai atingir temperaturas máximas para esse mês de julho. No interior gaúcho não é diferente. Como é que ficam as temperaturas, Jonas?
10: Hoje em Porto Alegre, a mínima de 18 e a máxima de 33 graus. Caxias do Sul, a mínima de 16 e a máxima de 29. Em Passo Fundo, a mínima de 16 e a máxima de 30 graus. Vacaria, a mínima de 12 e a máxima de 26. E São José dos Ausentes, a mínima de 9 e a máxima de 25 graus.
7: Então fica o alerta aí para esse calor extraordinário e fora do normal, com vento norte forte, a muito intenso, com danos, hein, que podem ocorrer. Inclusive a Defesa Civil já emitiu alertas, né, para que a população esteja preparada, né, em eventuais temporais. É claro que deverá ser assim muito localizado, mas podem ocorrer temporais, vendavais e tudo mais com danos. Então, né, é necessário estar atento, proteger-se, não se abrigar aí embaixo de árvores, telhados que possam, né, vir abaixo, porque o calor vai aumentar, então, com essas marcas extraordinariamente altas e fora do comum para o mês de julho, e devido à atuação de uma corrente de jato de baixos níveis, atipicamente intensa sobre o estado, que traz esse ar muito quente aí, pode favorecer aí os temporais. Então fica esse alerta, daqui a pouquinho a gente traz mais informações sobre os alertas da Defesa Civil. E agora nós vamos aos indicadores agropecuários.
11: Indicadores agropecuários com Diego Brião. Soja.
12: Os contratos futuros de soja com vencimento em agosto registraram queda nos Estados Unidos na quinta-feira. Na Bolsa de Chicago, a cotação era de US$ 11,95 por bushel ao final do dia. Valor, no mercado físico, no Brasil, por saca de 60 quilos. Estado do Mato Grosso, cidade de Sorriso, R$ 116,60. Paraná, Marechal Cândido Rondon, R$ 118,00. Bahia, Luiz Eduardo Magalhães, 122, e Rio Grande do Sul, não me toque, também R$ 122,00, por saca de 60 quilos.
11: Milho.
12: Valores no mercado físico por saca de 60 quilos. Paraná, Marechal Cândido Rondon, R$ 51,00. Valor em estabilidade na comparação com a cotação anterior. Mato Grosso, Tangará da Serra, R$ 44,00. Também em estabilidade. E Goiás, Rio Verde, R$ 50,00. Em estabilidade.
11: Boi Gordo.
12: Em São Paulo, na B3, os contratos com vencimento em julho eram negociados ao final da quinta a R$ 337,90 por arroba. Houve elevação de 0,37% no dia. Boi à vista, Mato Grosso, Cuiabá, R$ 307,67 por arroba.
11: Café.
12: Os contratos futuros de café arábica com entrega prevista para julho terminaram a quinta-feira em Nova York, nos Estados Unidos, em queda. A cotação era, ao final do dia, de R$ 2.171,83 por saca de 60 quilos. No Brasil, na B3, os contratos futuros de café arábica com entrega prevista para setembro apresentaram queda, com cotação de US$ 380,50 por saca de 60 quilos. Valor no mercado físico do café arábica tipo 6 por saca de 60 quilos. Minas Gerais, Varginha, R$ 1.800,00. Bahia, região oeste, R$ 1.685. E São Paulo, Franca, R$ 1.770,00.
11: Cana-de-açúcar.
12: Os contratos futuros de açúcar com entrega prevista para outubro deste ano terminaram a quinta-feira em Nova York em queda. A cotação era, ao final do dia, de 14,44 centes de dólar por libra-peso. Valor da saca de 50 quilos de açúcar cristal branco, estado de São Paulo, R$ 91,15, valor em queda na comparação com a cotação anterior.
11: Trigo.
12: Valor no mercado físico do trigo por saca de 60 quilos. Paraná, Marechal Cândido Rondon, R$ 70,00, em estabilidade. E Rio Grande do Sul, Júlio de Castilhos, R$ 69,50, também em estabilidade.
11: Indicadores Agropecuários, um conteúdo do Grupo Rádio Web. Informação que amplifica conexões.
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14: 7:27.
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7: Olá, estamos de volta com o Jornal da Manhã, nesta manhã de sexta-feira, agora 7h32. A temperatura em Nova Prata permanece nos 18 graus, já amanheceu por aqui. Algumas leves nuvens no céu aí, mas o tempo é bom em Nova Prata. 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
7: E vamos conferir o que é notícia nas capas dos jornais que circulam no nosso estado e na nossa região nessa sexta-feira, 17 de julho. Em Zero Hora de hoje, o destaque da capa é o que restou do antigo leprosário de Viamão. O destino do complexo de 1.200 hectares que abrigou o Hospital Colônia Itapuã permanece indefinido após o encerramento das atividades em 2024. Equipe liderada por museóloga iniciou inventário emergencial do acervo. Porto Alegre e concessionárias reforçam ações contratemporais. Após 4 dias de mistério, o ex-marido é preso pela morte de professora, aquela professora de Constantina. Em ZH Esportes, Brasileirão, pressão no Z4 marca a volta do tricolor. É hoje tem Grêmio e Mirassol no Maião às 20 horas. Relações comerciais, metade das exportações do Rio Grande do Sul aos Estados Unidos será atingida pelo novo tarifaço. Esses são os destaques de Zero Hora de hoje.
24: Governo prepara apoio para exportadores após tarifaço. Brasileirão, Grêmio volta a campo para duelo com o Mirassol em São Paulo. Jogo da SEMI, FIFA investigará a exibição de faixa Malvinas são argentinas. Julho de extremos, Rio Grande do Sul tem calor atípico e alerta para tempestades. Pré-candidato, no estado, Caiado critica a política externa do governo Lula. Medidas cautelares, Tribunal de Contas suspende leilão da PPP de escolas estaduais. Cabeça Dinossauro, Noite para Cantar, disco clássico dos Titãs em show no Araújo Viana. Esses são os destaques do Correio do Povo desta sexta-feira.
7: Em Diário Gaúcho de hoje, estado em alerta para temporais. Próximos dias serão de chuva e ventos intensos. Saiba quais as medidas de prevenção adotadas pelos órgãos públicos. Hoje tem retorno do tricolor, é um retorno pressionado aí pelo Z4. Em Retratos da Vida, um bazar itinerante em apoio a uma ONG. Entre Vidas, Islã vira uma ferramenta de educação. Ex-marido é preso por morte de professora, também essa professora de Constantina, né? Então o ex-marido foi preso ontem pela morte dela. E tem o destaque aí para o É Gasto para Cachorro. É um destaque sobre o que os animaizinhos de estimação aí, né, exigem. Então precisa planejar os gastos, né? Quem tem um, para que os bichinhos também não sofram nas estações. Esses são os destaques de DG de hoje.
24: Tarifaço dos Estados Unidos atinge as exportações gaúchas. Calçadista prevê queda de 7% nos negócios. Eleições 2026, políticos gaúchos lideram doações em vaquinhas eleitorais. Caderno Viver, a artista gaúcha Chris Petter é colorista, referência na indústria de quadrinhos. Futebol, Argentina e Espanha têm duelo de gerações na final da Copa. Energia, avança projeto eólico previsto para Santa Vitória do Palmar. Indústria, setor moveleiro do Rio Grande do Sul deverá buscar novos mercados. Agronegócio, Sindi Tabaco manifesta preocupação com tarifas. Indicadores, dólar comercial a R$ 5,09 e o euro comercial a R$
7: 5,83. E em Pioneiro de hoje, as notícias da Serra Gaúcha, exportações, tarifa dos Estados Unidos, freia expansão de indústrias madeireiras na Serra. A sobretaxa de 25%, que passará a ser aplicada sobre os produtos brasileiros, está preocupando o setor mais uma vez. Cuidadores de idosos, aí é uma matéria especial, né, sobre a procura que está em alta e a qualificação escassa para esses profissionais, então. Também tem no destaque 3x4, teve até marcha fúnebre. Comunidade artística promoveu manifestação na prefeitura contra cortes de atividades da Secretaria de Cultura em Caxias do Sul. Em saúde, sem verbas, prefeitura desiste de policlínica. Campanha do agasalho, mobilização arrecada mais de 240 mil peças. Doações atenderão quase 100 entidades de Caxias. E o tabu histórico aí no meio do caminho. O time alviverde não venceu nenhum dos 8 jogos diante do adversário que vai enfrentar nessa noite. Então hoje tem Juventude e Cuiabá às 19 horas no Alfredo Jaconi pela 18ª rodada da Série B. São os destaques de Pioneiro de hoje. Então você conferiu o que é notícia nos jornais que circulam no nosso estado e na nossa região nessa sexta-feira, dia 17 de julho. Agora são 7 horas 38 minutos, 18 graus a temperatura. 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
1: 7 horas e 39 minutos.
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4: Olá, muito bom dia para você que chega agora. Seja muito bem-vindo a mais uma edição do Jornal da Manhã na Rádio Prata Serra 91.5. Nós seguimos por aqui agora 7h43, 17 minutos para as 8 da manhã. 19 graus a temperatura. 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
4: Agentes da Delegacia de Polícia de Guaporé resgataram 10 pássaros silvestres mantidos em cativeiro na tarde de quarta-feira no interior do município. A ação ocorreu durante o cumprimento de um mandado de busca e apreensão em uma residência na comunidade da linha 2, Capela Monte Cuco. A ofensiva policial, coordenada pelo delegado Tiago Lopes de Albuquerque, faz parte de uma investigação em andamento relacionada ao crime de tráfico de drogas. No momento da abordagem à propriedade rural, não havia moradores no local. Durante a vistoria no imóvel, os policiais civis encontraram os animais trancados em gaiolas dentro de um quarto escuro. Diversas aves estavam privadas de água e alimentação adequada, o que motivou o registro do caso também por crime de maus-tratos e contra a fauna. No local, a equipe policial apreendeu 2 armadilhas do tipo arapuca e um sistema de vídeo monitoramento. Os pássaros resgatados foram encaminhados à Associação Rio-Grandense de Proteção aos Animais e ao Meio Ambiente, a ARPA, para receberem os primeiros cuidados. Posteriormente, as aves serão entregues ao Instituto Brasileiro de Meio Ambiente e dos Recursos Naturais Renováveis, o IBAMA, para o processo de reabilitação e posterior devolução à natureza. A polícia segue com as investigações para identificar e responsabilizar os proprietários do imóvel pelos crimes ambientais e pelo envolvimento com tráfico de substâncias ilícitas.
5: E 3 adolescentes foram apreendidos pela Brigada Militar na manhã de quinta-feira, ontem, por ato infracional análogo ao tráfico de drogas no centro de Marau. A guarnição foi acionada inicialmente pela direção da instituição de ensino devido à suspeita de que um estudante estivesse portando um simulacro de arma de fogo. Ao chegarem ao local, os policiais confirmaram a presença do objeto e identificaram o jovem envolvido. Durante o procedimento de averiguação, a polícia recebeu a informação de que entorpecentes estariam ocultados em sala de aula. Nas buscas realizadas ao ambiente escolar, os agentes localizaram 24 porções de maconha.

0: maconha fracionadas e prontas para comercialização escondidas no interior de livros didáticos. Na ação, também foram apreendidos 3 celulares, um moedor de drogas e R$ 410 em dinheiro. O Conselho Tutelar e os responsáveis legais dos jovens acompanharam toda a ocorrência e forneceram as senhas dos dispositivos móveis recolhidos. Após a realização de exames de lesão corporal, os menores foram encaminhados para a Delegacia de Polícia Civil, juntamente com o material apreendido, para o registro do flagrante e a tomada das providências legais.
1: Um motociclista ficou ferido em um acidente de trânsito no final da manhã de ontem, na BR-470, em Nova Prata. A colisão, registrada nas proximidades de um posto de combustíveis, envolveu uma motocicleta e um veículo de passeio. Uma equipe do Serviço de Atendimento Móvel de Urgência, o SAMU, foi acionada para prestar atendimento ao motociclista. Não foram divulgadas informações sobre o estado de saúde da vítima, nem sobre as circunstâncias do acidente.
0: Cavalo é localizado e resgatado em piscina durante inspeção contra o mosquito da dengue em Vacaria. Durante uma inspeção relacionada ao monitoramento do mosquito Aedes aegypti nas dependências do antigo Clube do Comércio em Vacaria, um cavalo foi localizado no interior de uma piscina desativada na tarde de ontem. O animal não apresentava ferimentos e foi retirado em segurança, sendo devolvido ao proprietário. A ação estava sendo realizada por equipes da Secretaria Municipal de Agricultura, que acionaram o Corpo de Bombeiros ao encontrarem o cavalo, de aproximadamente 30 anos. Ele estava impossibilitado de sair da piscina por meio dos próprios, devido à profundidade e às características da estrutura. Conforme informações, havia um rompimento de cerca que faz divisa com o terreno baldio onde permanecem os cavalos. Como o animal possuía perda da visão e em um dos olhos, acredita-se que tenha atravessado a cerca e caído acidentalmente na piscina. Durante a retirada do animal, em segurança, foi necessário utilizar um caminhão de salvamento equipado com guindaste hidráulico articulado, além de cintas de içamento posicionadas de forma adequada. Como o animal encontrava-se consciente, sem ferimentos aparentes e estava caminhando normalmente, ele foi entregue aos cuidados do proprietário.
1: Um servidor dos Correios foi afastado cautelarmente do cargo durante uma operação da Polícia Federal deflagrada ontem em Tramandaí, no litoral norte. A investigação apura suspeitas de peculato e receptação relacionadas ao desvio de objetos enviados por encomendas postais. Além do afastamento do funcionário, foram cumpridos 2 mandados de busca e apreensão autorizados pela Justiça. Segundo a Polícia Federal, o investigado teria utilizado a função que exercia para desviar objetos transportados pelos Correios. As encomendas deixavam de ser entregues aos destinatários, obrigando a empresa a ressarcir os clientes prejudicados. Até o momento, a investigação estima um prejuízo de aproximadamente R$ 200 mil. Durante o cumprimento dos mandados, os policiais localizaram uma correspondência que constava nos sistemas dos Correios como encomenda extraviada. A operação foi denominada encomenda paralela e as investigações prosseguem para apurar a extensão dos desvios e identificar possíveis envolvidos.
0: 2 meses após o desaparecimento de Vitor Hugo Paladini, de 49 anos, a família segue sem respostas e pede que o caso continue sendo divulgado, sobretudo entre brasileiros que vivem na Europa. Morador de Estrela, ele desapareceu em 15 de maio, pouco depois de chegar a Barcelona, e desde então é procurado em uma força-tarefa que reúne a Polícia Espanhola, a Interpol, a Polícia Federal, a Embaixada do Brasil e o Consulado Brasileiro na cidade. Antes de sumir, Vitor manteve contato com familiares durante todo o deslocamento, enviando mensagens desde Porto Alegre, na conexão em Lisboa e já em território espanhol. A última comunicação ocorreu de dentro de um táxi quando ele informou que estava a poucos minutos do apartamento onde encontraria um irmão. Pouco depois, o telefone foi desligado e nunca mais chegou ao destino, dando início às buscas e aos procedimentos oficiais. A esposa relatou que a ausência de informações tem afetado profundamente a rotina da família, especialmente a do filho do casal de 7 anos, que recebe acompanhamento psicológico. Vitor tem 1,90 m de altura, tatuagens nos antebraços e vestia calça jeans azul, camisa polo preta e jaqueta preta no dia do desaparecimento. Qualquer informação pode ser encaminhada às autoridades responsáveis no Brasil ou na Espanha.
1: e um bebê de 10 meses que foi encontrado sem vida em um apartamento de Fortaleza, no Ceará, após passar a noite no local com a mãe, o namorado dela e um primo. Segundo o relato materno, o grupo havia participado de uma festa e ela afirmou ter perdido a consciência durante a madrugada, apesar de negar o consumo de bebidas alcoólicas. Ao despertar, a mulher encontrou a filha desacordada e tentou socorrê-la, inicialmente acreditando que a criança estivesse engasgada. A bebê foi levada a uma unidade hospitalar, onde profissionais identificaram indícios de violência, o que levou ao acionamento das autoridades e abertura de uma investigação. A polícia apura a morte como suspeita de homicídio por asfixia e possível violência sexual. O namorado da mãe e o primo apontado no caso estão presos enquanto as responsabilidades são investigadas. Em depoimento, a mãe negou a participação na morte da filha e pediu justiça.
0: A Polícia Rodoviária Federal intensificou a fiscalização na BR-470 no trecho da Serra das Antas com o uso de drones para identificar ultrapassagens em locais proibidos. A prática é apontada como uma das principais causas de acidentes graves na rodovia. As operações foram realizadas ao longo desta semana, seguem nesta sexta-feira e continuarão nos próximos dias em pontos estratégicos com maior incidência de manobras perigosas. Com o apoio das aeronaves remotamente pilotadas, os policiais conseguem monitorar trechos de difícil visualização e flagrar infrações à distância. Após a identificação, equipes posicionadas adiante podem abordar os veículos ou realizar a autuação prevista na legislação. A ultrapassagem em local proibido é considerada infração gravíssima e está entre as condutas que mais contribuem para a colisão frontal, geralmente associadas a consequências graves ou fatais. Segundo a Polícia Rodoviária Federal, o emprego dos drones amplia a capacidade de fiscalização e reforça a presença policial na rodovia, proporcionando mais segurança aos usuários da Serra das Antas. A orientação é para que os motoristas respeitem a sinalização, mantenham a prudência e realizem ultrapassagens somente em locais permitidos e com condições seguras. A fiscalização tem como objetivo prevenir acidentes, preservar vidas e aumentar a segurança viária na BR-470.
1: E o plenário do Senado aprovou na quarta-feira, dia 15, o projeto de lei que aumenta as penas para os crimes praticados contra profissionais da saúde ou da educação no exercício de suas funções, como professores, educadores, médicos e enfermeiros. O texto amplia penas para os crimes de lesão corporal, ameaça, incitação ao crime, desacato, calúnia, difamação, homicídio, entre outros delitos. O autor do projeto é o ex-deputado federal Goulart. No Senado, a iniciativa recebeu parecer favorável do relator da matéria, que é o senador Dr. Irã. Os profissionais de saúde que trabalham nas UPAs, assim como os professores, vêm sendo submetidos a muitos tipos de agressão. Muitas vezes esses profissionais são apenas os anteparos de todo o sistema que é falho nessa atenção e acabam recebendo todo o peso da agonia das pessoas, segundo afirmou o senador ao defender a aprovação do texto. Então, as principais mudanças aí é aumento das penas, né? Tanto para lesão corporal grave, crimes contra a honra, constrangimento ilegal, ameaça, incitação ao crime e desacato a funcionário público. Apesar de já ter sido aprovado pela Câmara, onde tramitou primeiro o projeto de lei, foi alterado no Senado e voltará para a nova análise dos deputados.
0: E entra em vigor nesta sexta-feira, dia 17, as novas regras para a publicidade de apostas que cota fixa no Brasil. A campanha deve conter advertências claras sobre os riscos financeiros e comportamentais associados às apostas. Também fica proibida a divulgação de mensagens que relacionem o jogo ao enriquecimento, ao sucesso profissional ou à solução de dificuldades financeiras. As normas restringem ainda a presença de crianças e adolescentes nas peças publicitárias e determinam que os anúncios não sejam direcionados ao público menor de idade. O Código Brasileiro de Autorregulamentação Publicitária já possui um anexo específico para anúncios do setor, com exigências de responsabilidade social, identificação da natureza comercial e proteção de públicos vulneráveis.
1: Agora são 7 horas e 55 minutos. 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
1: 7:59.
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11: Olá, estamos de volta com o Jornal da Manhã. Nesta manhã de sexta-feira, 17 de julho, 8:04. 19 graus a temperatura em Nova Prata, o dia amanheceu por aqui, o sol já aparece aí, promete mais um dia quente, né, e bonito essa sexta-feira. 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
11: E atenção aí à previsão do tempo. O Rio Grande do Sul enfrenta a partir de hoje uma sequência de dias com instabilidade. O episódio de tempo severo vai incluir ventos fortes e chuva volumosa até o início da próxima semana. A previsão aponta rajadas de vento de até 90 km por hora, queda de granizo e acumulados de chuva que podem ultrapassar os 100 milímetros em poucas horas aí, elevando o risco de alagamentos. A instabilidade ontem já causou queda de granizo em Santa Vitória do Palmar, no sul do estado, e queda de árvores sobre uma casa em Uruguaiana, na fronteira oeste, devido à força do vento. Nessa sexta-feira, o destaque é a intensificação do vento norte, impulsionado por um jato de baixos níveis que transporta calor e umidade para o estado. Áreas da fronteira oeste, da Campanha, região central, Missões e parte do oeste devem registrar rajadas entre 70 e 90 km hora. Há risco de queda de galhos e árvores, destelhamentos e interrupções pontuais no fornecimento de energia. Na região metropolitana e nos vales, o vento também sopra forte nessa sexta-feira, mas com menor intensidade. Então, as maiores rajadas de vento até as 6 horas da manhã dessa sexta-feira foram registradas em Faxinal do Soturno, Dona Francisca, Santa Maria, em Erval, Dom Pedrito, Aceguá, Bagé, Quaraí, Palmeira das Missões, Pinheiro Machado e Uruguaiana. As rajadas foram de 70 km hora a 47. A chuva dessa sexta será isolada, ocorrendo principalmente entre a tarde e a noite. Em Porto Alegre, o tempo deve ficar abafado, com sol entre muitas nuvens e vento forte, mas pouca probabilidade de chuva hoje. O sábado será um dia com elevado risco meteorológico devido ao avanço de uma frente fria. As instabilidades então começam na madrugada pela fronteira oeste e Campanha, avançando pelo centro do estado ao longo do dia. Os temporais podem trazer chuva intensa, granizo de médio e grande porte, descargas elétricas frequentes e ventos fortes. Os maiores acumulados de chuva estão previstos para Campanha, fronteira oeste e região central, podendo passar de 100 milímetros. No norte e nordeste, aqui na Serra, Vales e região metropolitana, incluindo Porto Alegre, há previsão de pancadas de chuva entre a tarde e a noite. Amanhã, né, sábado, no domingo, a frente fria fica praticamente estacionária sobre o estado, causando chuva persistente. Fronteira oeste, Campanha, região central, Missões e parte dos vales vão concentrar mais uma vez os maiores volumes. Ao longo do dia, a instabilidade avança para a metade norte e deixa o tempo fechado e chuvoso aqui na Serra, no Planalto e região metropolitana. A segunda-feira seguirá com chuva frequente em praticamente todas as regiões e a intensidade dos temporais então diminui gradualmente, porém o solo encharcado aí mantém o perigo de transtornos e os ventos devem perder força na maior parte do estado e as temperaturas ficarem amenas então a partir da segunda-feira. Vamos conferir como é que fica o tempo aqui em Nova Prata e na nossa micro-região a partir de hoje. Então, nessa sexta-feira, a mínima de 17 graus registrada nesta manhã e a máxima pode chegar a 27. Teremos sol com nuvens ao longo do dia e noite de céu limpo sem chuva. A sensação térmica fica entre 16 e 21 graus. O pôr do sol ocorre às 17h47 e a umidade relativa do ar é de 72%. O índice ultravioleta hoje é extremo, proteja-se. É, o gripes e resfriados têm índice médio para esta sexta-feira. Amanhã, sábado, mínima de 18, máxima de 28 graus. Teremos sol com nuvens durante o dia e à noite o céu fica com muitas nuvens, mas também não chove ainda em Nova Prata. A chuva vem mesmo é no domingo, que vamos ter mínima de 19 e máxima de 27 graus. Teremos sol com nuvens e chuva passageira e à noite muitas nuvens, mas com tempo firme. A chuva também não é de muita intensidade, segundo a Climatempo. Na segunda-feira, teremos sol e nuvens e também pancadas de chuva à tarde e à noite. A mínima é de 18 e a máxima de 23 graus. A chuva mais intensa deve chegar, então, na terça-feira, a mínima de 17, máxima de 19 graus. Então, está previsto para Nova Prata 24 milímetros de chuva na terça-feira, que é o volume mais intenso aí dessa onda. Teremos sol com aumento de nuvens e pancadas de chuva no final da manhã e à tarde e à noite, então, a possibilidade de temporal. E a partir de terça-feira, então, o tempo deverá se manter chuvoso aí até o próximo domingo, pelo menos. Então, fica o alerta aí também da Defesa Civil, né? Ao que tudo indica, a nossa região aqui, a nossa micro-região de Nova Prata, não vai ter eventos tão intensos, mas é necessário estar preparado aí, porque o granizo e a chuva forte já atingiram algumas cidades, né? Como o exemplo de Santa Vitória do Palmar. Então, é necessário atenção, é claro, redobrada, e vários avisos, então, da Defesa Civil, vários alertas estão sendo emitidos a todo o estado, e nós vamos trazer mais informações daqui a pouquinho no nosso correspondente. Agora são 8 horas, 10 minutos... 19 graus é a temperatura. 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

0: 8:15.
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5: Olá, estamos de volta com o Jornal da Manhã, agora 8h19, 19 graus a temperatura em Nova Prata. 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
6: E as vagas de emprego disponíveis no Cine Nova Prata para esta semana. Recepcionista para o turno à noite e finais de semana em Nova Prata. Operador 1 de revestimentos. Pintor de estruturas metálicas. Auxiliar de produção de móveis em série do sexo masculino. Emissor de notas fiscais, caixa e controle de estoque em agropecuária. Auxiliar de produção para o município de Fagundes Varela. Instalação e manutenção de ordenhadeiras e robôs para a ordenha. Montador de equipamentos eletrônicos. Montador de móveis de loja. Técnico ambiental. Pedreiros para a construção da ponte entre Nova Prata e André da Rocha. Auxiliar de confeitaria em padaria. Auxiliar em padaria. Cozinheira e auxiliar de cozinha industrial. Costureira em confecções para o turno integral e também o turno da tarde. Auxiliar de produção e mineração de basalto. Carregador de caminhão. Auxiliar para alviário no município de Protásio Alves. Auxiliar de produção em matadouro. Auxiliar de limpeza em matadouro. Vendedor e operador de caixa no comércio, auxiliar de limpeza e cuidador de idosos para o município de Nova Prata e casal para o gado leiteiro. Oferece casa, água, luz e internet. Mais informações você encontra no Cine Nova Prata e também no nosso site radioprata.com.br.
5: Também há vagas para o Hospital São João Batista, que contrata cozinheira, copeira, auxiliar de cozinha e também técnico de enfermagem. Então, se você tiver interesse em uma das vagas do Hospital São João Batista, mande um e-mail com o seu currículo para psicologia@hsjbnp.com.br ou envie para o WhatsApp 3242-7628. Também as lojas Por Menos estão contratando aí auxiliar de loja para atendimento e vendas. Então, se você tiver interesse, é só deixar o seu currículo na loja Por Menos, aqui pertinho da Rádio Prata. Também atenção aí, ó, população de Vila Flores. O município de Vila Flores estará realizando uma ação de saúde que é chamada Sábado do Trabalhador. É a UBS Helena da Rocha Ferreto, em Vila Flores, estará aberta não neste sábado, no outro, dia 25 de julho, das 7h30 às 11h30, para quem? Para quem precisa aí se dirigir ao UBS, né? Para atualização vacinal, vacinação da gripe e consultas médicas e odontológicas e não consegue fazer durante a semana, então. No entanto, as consultas, tanto médicas quanto odontológicas, são mediante agendamento prévio. Então, se você tem interesse, né, em participar desse mutirão de saúde que vai acontecer não neste sábado, mas no outro sábado, dia 25, você tem que entrar em contato com a Secretaria Municipal de Saúde aí nas UBS, né, para agendar a sua consulta. Agora são 8 horas 23 minutos. 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
1: 8:23.
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14: Olá, estamos de volta com o Jornal da Manhã na Rádio Prata Serra 91.5. 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
14: E atenção aí para nossa agenda cultural, comunidade. Isso mesmo, porque tem muita programação nesse final de semana. E começa hoje. Hoje tem Feira do Produtor Rural de Nova Prata na Praça Mansur Elias. Então lembra aí, a partir das 10h30 da manhã, tem feirinha, os produtores com produtos fresquinhos direto para sua mesa. Também amanhã, que é sábado, vai ter Caminhos de Feira e Feira Criativa. Então amanhã, 18 de julho, na Feira do Produtor de Nova Prata, tem uma programação toda especial, né? Feira com música boa, artesanato e tudo que tem de melhor. Tem comidas, bebidas e flores, comidas de feira, o tradicional salchipão, o pão artesanal das Nossas Senhorinhas do Pão. Tem artesanato local, ponto de recolhimento de pilhas, ó, bem importante. Tem o sebo Amigos da Biblioteca Pública, acústico da Eclética com o professor Lili Tress e testes de visão da Ótica Bem Ver, que vai estar fornecendo amanhã, e também a turma do Ponto e Prosa. Então, um apoio aí do Caminhos da Feira, né, da Prefeitura Municipal de Nova Prata, da Emater, Sicredi e Sindicato de Trabalhadores Rurais. Então, esse sábado tem feira especial, o tempo vai ajudar aí, né? Vai estar um calorzinho, leva a sua família para curtir a feira com música boa, artesanato e tudo o que tem de melhor aí dos nossos produtores aqui na Praça Mansur Elias. Hoje tem Festa Julina da Bem, é isso mesmo. Então, hoje, 17 de julho, das 17h30 às 20h, na Bem, né, gente? O grupo Afroessência, o Ser Amigos e o Abadá Capoeira aí participam, né? Realizando esse super evento, a apresentação da quadrilha da Bem. Então, vai ter pipoca, quentão, cachorro-quente, bolo de milho. Todo mundo é convidado aí, a família inteira e os amigos, para uma noite de alegria, cultura e tradições na ABEM. Também hoje tem Filó Talhã em Paraí, às 19 horas no Salão Paroquial, com a animação de Fábio Martelo e Banda. Tem brodo, cuca, grostoli, biscoito e carnileça, R$35 adulto, R$15 crianças. Uma realização aí do grupo da terceira idade, A Alegria de Viver. Amanhã, então, além da Feira Criativa, tem brodo do Emaús. É isso mesmo, então amanhã, 18 de julho, às 19h30, no Salão Paroquial de Nova Prata, ingressos disponíveis com os integrantes do Emaús. Também amanhã é dia de churrascada, fivela e modão do Grandes, com música ao vivo, com início aí, ó, 18 horas, tem ingressos e informações direto no Grandes. Duas vozes aí, uma churrascada, uma noite inesquecível, com Lucas Coradi e Léo Henrique. Então, muito modão, muito churrasco aí, comida boa, né? No Grandes, amanhã à noite. Também dia 21, gente, dia 21, então, na terça-feira. Tem um convite especial aí para uma palestra gratuita, O Poder de Transformar, com a deputada delegada Nadine. Nadine aí, que foi a primeira mulher, né, a assumir a chefia da Polícia Civil do Rio Grande do Sul, tornou-se referência na defesa dos direitos das mulheres e no enfrentamento à violência de gênero. Hoje ela é deputada estadual e preside a Frente Parlamentar de Defesa do Empreendedorismo Feminino e da Força da Mulher Gaúcha. Então, na terça-feira, dia 21, se celebram 5 meses aí da memória e compromisso no enfrentamento à violência contra a mulher aqui em Nova Prata, né? É uma noite de reflexão, conscientização e união em memória da Roseli Albuquerque, em defesa da vida, do respeito e da dignidade de todas as mulheres. Então, às 19 horas, dia 21, terça-feira, na Câmara de Vereadores de Nova Prata, essa palestra aí com a deputada delegada Nadine aí falando sobre liderança feminina, combate à violência contra a mulher, empreendedorismo feminino, saúde da mulher e independência financeira. Uma realização do movimento Levante por Elas, unidas por todas que perderam a voz, nenhuma a menos. Então também fica esse super convite para essa palestra aí na semana que vem. E vem aí muitos eventos ainda, né? Mas nós vamos trazendo no decorrer dos próximos dias para você. Então, fique ligado na nossa programação. Agora, 8h34, a temperatura em Nova Prata, nesse momento, é de 20 graus. Ó, já subiu mais um pouquinho, já estamos na casa dos 20. 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

0: 8:38.
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1: 8:55.
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0: Bom dia, amigos ouvintes da Rádio Prata Serra. Estamos de volta nesta sexta-feira, 17 de julho, e que bom ter a tua companhia para mais este momento de meditação, que tem como tema Somente o Senhor é Deus. Eu sou o primeiro e eu sou o último. Além de mim não há outro Deus. Profeta Isaías, capítulo 44, versículo 6. Enquanto alguns tentam enquadrar Deus no mero entendimento humano, a Bíblia nos convida a uma abordagem diferente. A revelação divina contida nas Escrituras é confirmada tanto pela grandiosidade do universo, criado por Deus, quanto pela experiência pessoal de cada ser humano. Contudo, essa observação precisa ser iluminada pela palavra, para que não seja distorcida pela mente humana, contaminada pelo pecado. Deus age no tempo e na maneira que julga certos. Quando a Bíblia é descartada e a mente humana é colocada como a fonte do que se deve crer, o resultado é um falso Deus, moldado à imagem e semelhança do ser humano. Esses deuses fabricados são meros fantoches, manipulados por aqueles que os criam ou criaram. O Deus verdadeiro, revelado nas Escrituras, é eterno. Ele é o Criador e sustentador de todas as coisas. O próprio Deus disse: "Eu sou o primeiro e eu sou o último. Além de mim, não há outro Deus." E como o apóstolo Paulo afirmou, nele vivemos, nos movemos e existimos. Conforme Atos, capítulo 17, versículo 28. Confiar nesse Deus torna a vida mais leve, cheia de paz e esperança. Ele não apenas supre nossas necessidades terrenas, mas também nos garante a salvação eterna por meio de Cristo, que morreu e ressuscitou para o perdão de pecados. Muitos pensam que agradar a Deus é algo complicado, mas a verdade é que Deus nos amou primeiro e fez tudo o que era necessário para nos salvar. Por meio de sua palavra, ele nos conduz à fé e ao descanso em suas promessas. Que grande mistério e privilégio! O majestoso Criador servindo suas frágeis criaturas. Esse é o Deus verdadeiro, revelado na Bíblia. Grandioso Deus, ensina-nos a confiar em Ti todos os dias da nossa existência. Em nome de Jesus. Amém. Também quero convidar o amigo ouvinte para participar de nosso culto, que se realizará amanhã, sábado, às 19 horas. Na Igreja Luterana, que está situada na Avenida Carlos Tarascone, número 137, no bairro Sagrada Família. E com este programa, nós estaremos de volta na próxima semana, segunda-feira, neste mesmo horário, se Deus assim o permitir. E que Ele abençoe e guarde a todos neste final de semana. Até lá!
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5: 9:01.
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16: Olá, estamos de volta com o Jornal da Manhã na Rádio Prata Serra 91.5. Agora são 9 horas, 7 minutos, 20 graus a temperatura em Nova Prata. O dia é bonito por aqui. Agora temos um céu de brigadeiro aí, sem nuvens no céu, e o sol forte brilha por aqui, assim como a temperatura, né? Bem agradável nessa sexta-feira, 17 de julho. Seja muito bem-vindo, você que chega agora, que leva a gente na carona também no seu carro, você que está lá no radinho, o Jornal da Manhã está no seu terceiro horário e conta com o apoio de Vendramin Materiais de Construção, Centro de Oftalmologia Dr. Cassiano Goulart, Viver e Clínica de Oncologia, Ótica Pupila, Guaracar Fiat, Dr. Hérnia, Lojas Beneduzzi e Forte Dor. 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E vamos de informação no Jornal da Manhã. Com uma lista de importantes matérias aguardando votação no Congresso, o recesso parlamentar do meio do ano tem início nesse sábado, dia 18, e vai até 31 de julho. Com as eleições gerais marcadas para outubro, o calendário disponível para o avanço das pautas na Câmara dos Deputados e no Senado Federal ficará cada vez mais apertado aí nos próximos meses. Entre os temas que aguardam votação estão alguns de grande impacto social, como a PEC da escala 6x1, a medida provisória da taxa das blusinhas e o PL da equiparação da misoginia ao crime de racismo. As atividades do Congresso em anos eleitorais, especialmente no segundo semestre, costumam ter as atenções divididas com as campanhas. Ao mesmo tempo em que algumas sessões podem ficar esvaziadas, outros temas, justamente pelo apelo eleitoral, podem ganhar mais importância. Como é uma eleição geral, muitos dos parlamentares vão disputar reeleição ou novos cargos e também outras movimentações políticas, apoio em campanhas, e tudo isso reduz o tempo disponível do trabalho legislativo disponível. Por outro lado, as pautas que são mais chamativas, com maior atenção dos eleitores, podem ser beneficiadas aí na medida em que os parlamentares ou mesmo os partidos de forma geral vão querer mostrar serviço para o eleitor. Segundo uma análise aí de um cientista político e professor da Escola de Humanidades da PUC. Vamos falar um pouquinho dessas pautas, então, que são consideradas aí super importantes e aguardam votação no Congresso? A PEC do fim da escala 6x1, né, que foi aprovada na Câmara dos Deputados em 27 de maio e desde então aguarda a movimentação no Senado. O projeto é uma das prioridades do governo federal nesse ano, mas o presidente do Senado, Davi Alcolumbre, tem resistido aí em dar andamento à pauta. A PEC da Segurança Pública é a proposta também, uma iniciativa do governo federal também, né? E é uma das maiores apostas do Planalto para atender os anseios da população em relação à área. Já aprovada na Câmara, segue aguardando também a movimentação no Senado desde março. Tem a PL dos Minerais, o projeto de lei que institui a Política Nacional dos Minerais Críticos e Estratégicos, que foi aprovado na Câmara dos Deputados em maio. O projeto de lei que objetiva estabelecer bases de pesquisa, exploração dos materiais, ainda não teve prosseguimento também no Senado. Tem o projeto de lei que equipara a misoginia ao crime de racismo, foi aprovado pelo Senado em março. E desde então aguarda a movimentação na Câmara dos Deputados, onde ainda não foi colocado em pauta por falta de acordo. Também tem o projeto de lei que visa regulamentar o uso da inteligência artificial no Brasil. Ele foi aprovado no Senado em dezembro de 2024 ainda e atualmente está em análise em comissão especial na Câmara dos Deputados. Aí tem aquela que todo mundo está aguardando, né? É a medida provisória da chamada dando fim aí à chamada taxa das blusinhas. A cobrança voltará em setembro, caso até lá o Ministério Público não seja definitivamente aprovada, a medida provisória não seja definitivamente aprovada aí por uma comissão mista do Congresso e por votações em plenário na Câmara dos Deputados e do Senado. Então, esse aí é o maior impacto aí no bolso do brasileiro, né? Que compra aí nos sites fora do Brasil. Também tem a LDO de 2027, que é a Lei de Diretrizes Orçamentárias, que não foi aprovada no Congresso. Foi enviada pelo Planalto ao Congresso no mês de abril ainda, e o avanço da matéria depende de conclusão da análise da Comissão Mista de Orçamento. Então, na próxima segunda-feira, inicia o período de convenções partidárias e quando são homologadas, então, as candidaturas e coligações, que vai até 5 de agosto. A campanha começa oficialmente em 16 de agosto. Os eleitores irão às urnas para a primeira etapa da votação, né, em 4 de outubro, e onde houver aí segundo turno, a segunda votação será dia 25 de outubro. Então, essas são as principais datas também, né, que estão acontecendo. Lembrando que o recesso, então, começa amanhã e várias pautas aí importantes, como as que a gente retratou agora, né, mencionou, estão paradas ainda, aguardando. Então, na última quarta-feira, dia 15, o presidente do Senado, Davi Alcolumbre, em manifestação no plenário da casa, afirmou que o Senado fará 2 semanas de esforço concentrado aí depois do recesso para votar essas pautas significativas, mas as matérias que entrarão, enfim, na agenda ainda não foram definidas. As 2 semanas em questão devem ser, então, entre 10 e 14 de agosto e 31 de agosto e 3 de setembro. Então, vamos ficar de olho, né, gente? Agora são 9h15. A temperatura em Nova Prata é de 21 graus. 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
5: Olá, estamos de volta com o Jornal da Manhã, agora 9h21, 21 graus também é a temperatura em Nova Prata e nós seguimos por aqui no apoio de Doutor Hérnia. 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E vamos seguindo com informações para você. O ministro Alexandre de Moraes assume a partir de hoje a presidência do Supremo Tribunal Federal de forma interina. O magistrado, que é vice-presidente da corte, será responsável pelo tribunal até o final de julho, quando termina o plantão de recesso do judiciário. Neste período, entre os dias 2 e 31 de julho, os prazos processuais da corte ficam suspensos. Com a presidência arbitrando apenas sobre questões de urgência, tanto novas quanto as que já estavam em andamento. Na primeira quinzena do plantão, o presidente do STF, Edson Fachin, continuou, então, na função. Além de Moraes, os ministros Gilmar Mendes, Nunes Marques, André Mendonça e Flávio Dino trabalham normalmente durante este mês. Já Dias Toffoli ficou responsável apenas pelos processos de reclamação no âmbito civil e criminal, petições e inquéritos, além de mandados de segurança. A corte também informou que o ministro Cristiano Zanin atua neste mês exclusivamente em inquéritos, ações penais e processos aos quais o magistrado esteja vinculado. Por sua vez, Carmen Lúcia e Luiz Fux estão de férias durante julho. Moraes já presidiu o STF de forma interina antes, a última vez foi em janeiro, durante o recesso de final de ano, que acontece entre dezembro e o primeiro mês do ano. Além disso, o ministro também ficou à frente da corte em novembro de 2025, quando Fachin viajou a Belém para compromissos ligados à Cúpula do Clima, o evento preparatório da COP30. Fachin e Moraes estão no comando do tribunal desde o fim de setembro e cumprem um mandado aí de 2 anos. Pela tradição do STF, que segue a ordem de antiguidade, Moraes deve assumir a presidência de forma definitiva no próximo ano. E a União desembolsou 73 milhões para quitar dívidas do Rio Grande do Sul no mês de junho, conforme um relatório divulgado ontem pela Secretaria do Tesouro Nacional. O valor integra os 696 milhões pagos pelo governo federal para cobrir débitos em atraso de 3 estados e 4 municípios no período. Além do Rio Grande do Sul, também tiveram parcelas de empréstimo quitadas pela União, o Rio de Janeiro e o Rio Grande do Norte. Entre os municípios, receberam cobertura financeira as prefeituras de Taubaté, em São Paulo, São Gonçalo do Amarante, no Rio Grande do Norte, Paranã, de Tocantins e Santanópolis, da Bahia. Apenas o Rio Grande do Sul permanece no regime de recuperação fiscal. Segundo o Tesouro Nacional, desde 2016, a União já desembolsou 89 bilhões para honrar garantias de operações de crédito contratadas por estados e municípios. Atualmente, o Rio Grande do Sul é o único estado que permanece no regime de recuperação fiscal. Goiás, Minas Gerais e Rio de Janeiro deixaram o programa após aderirem ao programa de pleno pagamento de dívidas dos estados. Quando os estados ou municípios deixam de pagar parcelas de financiamentos contratados com instituições financeiras, a União quita a dívida junto ao credor e, posteriormente, busca recuperar os valores por meio das contragarantias previstas nos contratos. E o governo federal anunciou ontem ainda um novo plano de apoio para os setores mais afetados pela tarifa adicional de 25%, confirmada pelos Estados Unidos sobre parte dos produtos brasileiros. A medida inclui linhas de crédito para capital de giro e investimentos, além de ações para ampliar o acesso a novos mercados internacionais. Segundo o Ministério do Desenvolvimento, Indústria, Comércio e Serviços, cerca de 2.400 empresas brasileiras serão diretamente impactadas pela nova taxação. Juntas, elas representam 18% das exportações brasileiras destinadas aos Estados Unidos, o que equivale aí a 7,4 bilhões de dólares, com base nos dados de 2024. Os setores mais atingidos são os de madeira, máquinas e equipamentos elétricos, móveis, produtos cerâmicos, calçados e açúcar. As novas tarifas entram em vigor no próximo dia 22 de julho. E durante uma coletiva de imprensa, o vice-governador Geraldo Alckmin já afirmou que o governo também avalia a aplicação da Lei da Reciprocidade Econômica, aprovada pelo Congresso Nacional no ano passado. A legislação permite ao Brasil adotar medidas em resposta às ações comerciais unilaterais de outros países que prejudiquem a competitividade nacional. Agora são 9 horas 27 minutos, 21 graus a temperatura em Nova Prata, o tempo é bom, o sol brilha lá fora. 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
1: 9:31.
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10: Olá, estamos de volta com o Jornal da Manhã. 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Seguimos com informações para você. O leilão da parceria público-privada que prevê a gestão da infraestrutura de 98 escolas estaduais de ensino médio foi suspenso por decisão cautelar do Tribunal de Contas do Estado. A medida concedida pelo conselheiro Estilac Xavier interrompe o processo licitatório que previa o recebimento aí das propostas ontem e a realização do leilão dia 23 de julho na B3 em São Paulo. A decisão atende parcialmente a uma das representações protocoladas no TCE-RS e determina a suspensão da concorrência pública internacional coordenada pela Secretaria de Reconstrução Gaúcha. Segundo o Tribunal de Contas, a análise do edital, do contrato e dos anexos identificou possíveis irregularidades na modelagem econômico-financeira da concessão. Entre elas, estaria a dupla contagem de benefícios fiscais da dívida e do Índice Nacional de Preços ao Consumidor Amplo, IPCA, no cálculo da taxa de retorno do investimento. Na avaliação do conselheiro, esses equívocos poderiam elevar artificialmente a remuneração da futura concessionária e resultar em um aumento do custo do contrato durante a execução. Além dos aspectos financeiros, a decisão também aponta outras inconsistências, como a falta de definição das obras que deverão ser executadas inicialmente nas escolas contempladas pela parceria. O TCE destaca que 29 unidades já receberam investimentos do Estado, o que exigiria maior clareza sobre as responsabilidades da concessionária. A decisão cautelar também faz ressalvas a dispositivos previstos na minuta contratual, entre eles a previsão de que o contrato prevaleça sobre o edital da licitação, situação que, segundo o Tribunal de Contas, contraria a lei de licitações e pode gerar uma insegurança jurídica. Outro ponto questionado é a previsão de utilização de arbitragem para solucionar conflitos envolvendo direitos indisponíveis, hipótese vedada pela legislação brasileira. Na decisão, o Conselho afirma que o edital e o contrato apresentam elementos que podem violar os princípios da legalidade e da eficiência da gestão contratual, além de conter equívocos grosseiros na modelagem econômico-financeira que poderiam resultar em futuros pedidos de reequilíbrio do contrato. Com a decisão, a Secretaria Estadual da Educação será intimada para apresentar esclarecimento ao tribunal no prazo de 30 dias. Também foram comunicados sobre a medida o Ministério Público Estadual, a mesa diretora e a Comissão de Educação da Assembleia, o Conselho Estadual de Educação e a Contadoria e Auditoria Geral do Estado. Na tarde de ontem, o governo informou que o processo licitatório da parceria público-privada da infraestrutura escolar está suspenso em razão da decisão cautelar e confirmou aí que analisará os apontamentos feitos pelo Tribunal de Contas antes de definir os próximos passos do projeto, que é aí para melhoria na infraestrutura em diversas escolas do Estado. E foram pedidos detalhes sobre equipes mobilizadas, áreas de risco e medidas previstas para reduzir impactos à população aí pela Agergs, para que concessionárias, né, apresentem esse plano de ação para enfrentar os temporais que estão previstos. Diante da previsão, então, do tempo severo, né, para os próximos dias, as concessionárias dos setores de energia elétrica, saneamento e rodovias foram notificadas ainda quarta-feira pela Agergs para que apresentem os seus planos de ação para o enfrentamento dos temporais. Os ofícios encaminhados às empresas, a agência solicita aí informações sobre o número de equipes que serão mobilizadas, regiões consideradas mais vulneráveis e ações previstas para minimizar os impactos dos eventos climáticos. A Agergs também requisitou detalhes sobre outras medidas preventivas que estejam sendo adotadas pelas concessionárias. Além da apresentação de planos de ação, as empresas deverão manter a agência informada sobre qualquer agravamento relevante na prestação de serviços durante o período de monitoramento. Entre as situações que exigem comunicação imediata estão a elevação dos níveis de contingência, danos a estruturas essenciais, interrupções ou redução significativa dos serviços, dificuldade para o reabastecimento das operações e necessidade aí de reforço exponencial de equipes ou recursos. A orientação também prevê a comunicação de ocorrências que possam trazer riscos à saúde pública, meio ambiente e à segurança dos usuários. Então, as concessionárias notificadas aí de saneamento foram a Corsan e a BRK Ambiental Uruguaiana, de transporte aí, Rota de Santa Maria, concessionária Caminhos da Serra Gaúcha, Becker Transportes, F. Andrés e Companhia, transportadora Inácio Limitada e o estaleiro naval Emílio Couto. Aí também tem todas as empresas de energia e gás, a Sulgás, a CE, a CPFL, RGE, DEMEI, Eletrocar, Hidropan, Mux Energia, Nova Palma Energia, Sertel Energia, Sermissões, Creluz, Seriluz, Coprel, Serfox, Crepal, Seletro, Sertaja Energia, Sertil Distribuição, Cooperluz, Coopersul, Coopernorte também. Então, todas essas aí, né, foram notificadas para que apresentem os seus planos de contingência. E agora, vamos falar sobre a população que participa nas decisões. É, a votação da Consulta Popular 2026 começa na próxima segunda-feira, dia 20. E os cidadãos podem votar até o dia 26 de julho, então uma semana, pelo site ou WhatsApp da guria. É, pela guria também dá para votar. Então começa segunda-feira a votação da Consulta Popular e a iniciativa permite, né, que a população gaúcha possa escolher uma demanda na célula de votação para ser incluída no orçamento estadual do próximo ano. A votação segue, então, até 26. A votação da Consulta Popular 2026 começa na próxima segunda-feira, dia 20. E os cidadãos podem votar até o dia 26 de julho, então, uma semana, pelo site ou WhatsApp da guria. É, pela guria também dá para votar. Então, começa segunda-feira a votação da Consulta Popular e a iniciativa permite, né, que a

0: habilitados para a votação. A orientação é sempre conferir a senha de acesso, atualizar os dados cadastrais e testar aí o login antes do período de votação. Caso a verificação em duas etapas esteja ativada na conta Gov, é necessário desativá-la temporariamente durante o acesso ao sistema de votação. As propostas disponíveis foram definidas pelas regiões durante as assembleias iniciais, intermediárias e ampliadas, com base no caderno de demandas elegíveis. Nessa edição, as propostas apresentadas para a votação foram nas áreas de agricultura, turismo, justiça e direitos humanos, meio ambiente, cultura, desenvolvimento rural, transportes, esporte e lazer, desenvolvimento econômico, inovação, ciência e tecnologia, trabalho e desenvolvimento profissional, desenvolvimento social, habitação e desenvolvimento urbano. A edição 2026-2027 da Consulta Popular destina 60 milhões do orçamento estadual aos projetos escolhidos pela população. O valor aí será distribuído entre os 28 COREDs de acordo com critérios técnicos, com informações aí do Palácio Piratini. Então, segunda-feira, inicia mais uma consulta popular e a oportunidade do cidadão participar das decisões aí da sua região. Agora são 9 horas 44 minutos, 16 minutos faltando para as 10 da manhã, 22 graus, a temperatura. 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
2: 9 horas e 45 minutos.
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4: Olá, muito bom dia para você que está na sintonia aqui da Rádio Prata Serra 91.5 FM. Está entrando no ar na manhã desta sexta-feira, hoje dia 17 de julho, a primeira edição do seu correspondente Rádio Prata, no oferecimento de Oral Unique Clínica de Odontologia. Tarifaço dos Estados Unidos podem impactar em mais de US$500 milhões em exportações no Rio Grande do Sul. Produtos do agronegócio do Rio Grande do Sul, que somam US$541 milhões em exportações aos Estados Unidos em 2025, ficarão sujeitos à nova sobretaxa de 25% anunciada pelo governo norte-americano. O valor representa 70,4% de tudo que o agro gaúcho vendeu ao país no período, segundo o levantamento divulgado pela Federação da Agricultura do Estado do Rio Grande do Sul. Entre os itens mais expostos à medida estão o fumo, a madeira serrada de pinos, os calçados de couro e o sebo bovino. Considerando todos os setores da economia, a exposição do Rio Grande do Sul é ainda maior. O levantamento aponta que 79% das exportações gaúchas destinadas aos Estados Unidos, equivalente a US$13 a US$1,3 bilhões, estão na lista de produtos sujeitos à nova tarifa. A cobrança foi definida na ação final da investigação conduzida pelos Estados Unidos sobre a seção 301 e passa a valer para produtores brasileiros que ingressarem no país a partir de 22 de julho de 2026, com exceções para itens incluídos em listas específicas. Entre os principais produtos gaúchos que ficaram isentos da sobretaxa estão o ferro guza, determinados produtos de madeira, hidróxido de alumínio, couro, bovinos, pescados, mel orgânico, café solúvel sem sabor, sucata de ferro e aço e alguns produtos farmacêuticos. Brasil usará reciprocidade como reação ao tarifaço no momento adequado, diz Geraldo Alckmin. Geraldo Alckmin, vice-presidente da República, classificou nesta quinta-feira ontem o tarifaço imposto pelo Brasil pelos Estados Unidos como uma medida injusta e descabida. Ele também afirmou que a lei da reciprocidade econômica poderá ser aplicada no momento adequado. Vale lembrar que nós temos a lei da reciprocidade. O governo, no momento adequado, saberá implementá-la. O governo também terá um programa de apoio para aqueles que enfrentarem problemas, destacou Alckmin durante uma coletiva de imprensa em que o governo brasileiro apresentou seu posicionamento sobre a investigação aberta pela Casa Branca. Segundo o vice-presidente, os próprios dados do governo norte-americano mostram que nos últimos 15 anos os Estados Unidos acumularam um superávit de US$424 bilhões na balança comercial com o Brasil. O vice-presidente também destacou que a tarifa média aplicada pelo Brasil sobre produtos americanos é de 3,1% e que entre os 10 principais produtos exportados pelos Estados Unidos para o mercado brasileiro, cerca de 8 entraram no país com tarifa zero. Essa medida é extremamente injusta e descabida porque os argumentos levantados na seção 301 partem de uma base falsa que não tem justificativa, salientou o vice-presidente. Tarifaço americano pode deixar o ouro ainda mais caro no Brasil. Se as alianças de ouro entraram para a mira do crime brasileiro porque o ouro está mais caro no mercado de metais, o crime tende a aumentar no país nos próximos meses. Isso porque o metal deve ficar ainda mais caro a partir do dia 22 de julho, data em que o novo tarifaço norte-americano entra em vigor sobre os produtos brasileiros. Embora a cotação internacional apresente recuos recentes, o cenário econômico global, marcado pelo recente tarifaço de 25% imposto pelos Estados Unidos a produtos brasileiros, gera um alerta importante para o investidor nacional. O metal precioso pode ficar mais caro no Brasil, independente do comportamento das bolsas estrangeiras devido ao câmbio. Atualmente, o couro está cotado em 4,38 por onça toy. Apesar de acumular quedas de 6,76% no último mês e de 16,80% nos últimos meses, o ativo ainda mantém uma valorização robusta superior a 20% em um intervalo de 12 meses seguido. Estados Unidos vão reduzir prazos de estadia para estudantes e jornalistas. O governo dos Estados Unidos anunciou nesta quinta-feira que vai reduzir o prazo de estadia para estrangeiros portadores de vistos, de estudantes, de jornalista e de programas de intercâmbio. O período de estadia para estas categorias agora será previamente fixado pelo governo dos Estados Unidos e varia de acordo com o tipo previsto. Atualmente, a validade da estadia está atrelada à duração de cursos ou programas. No caso de estudantes e intercambistas, jornalistas não têm prazo específico. Também no modelo atual, os vistos podem ser renovados caso os estrangeiros se inscrevam em um novo curso ou ampliem seus contratos de trabalho. Com a mudança, os estrangeiros deverão solicitar a renovação diretamente aos Serviços de Cidadania e Imigração dos Estados Unidos, ou sair e reingressar no país ou deixar os Estados Unidos para pedir uma nova autorização, passando o período pré-estabelecido pelo governo norte-americano. El Niño já intenso será turbinado a níveis históricos. O El Niño 2026-2027 já é o mais intenso observado nesta época do ano, mas os dados indicam que o fenômeno ainda está longe de atingir seu pico e deve ganhar ainda muita força nos próximos meses, conforme a avaliação da Metsu Meteorologia. Os dados mais recentes indicam que o Oceano Pacífico Tropical continua acumulando calor em ritmo acelerado, impulsionado por uma sequência incomum de processos atmosféricos que favorecem um fortalecimento ainda maior do aquecimento das águas. A principal razão para isso, na persistência dos chamados ventos do oeste, conhecidos pelos meteorologistas. Em condições normais, os ventos sopram de leste para oeste, sobre a faixa equatorial do Pacífico. Em alguns períodos, porém, os ventos enfraquecem e até se invertem temporariamente, passando a soprar de oeste para leste. Os ventos deslocam enormes volumes de água quente em direção à costa da América do Sul, fazendo com que um calor avance e o Pacífico Central e Oriental. Quanto mais água quente chega, mais forte tende a ficar o El Niño. Defesa Civil do Rio Grande do Sul aponta rios como maior risco de enchente após chuva de final de semana. Os rios Quaraí, Ibirapuitã, Santa Maria, Ibicuí, Jaguari, Bacari e Jacuí são os que têm maior tendência de elevação por conta da chuva forte prevista para o Rio Grande do Sul no fim de semana. Estes grandes cursos d'água banham regiões oeste e centro do estado. A informação foi destacada pela Defesa Civil durante transmissão ao vivo em rede social na tarde de ontem. Durante o Livre e a Live, o hidrólogo Pedro Camargo detalhou que a chuva mais forte deve atingir primeiro o oeste, com a elevação rápida de rios e cidades como Alegrete, Quaraí, Rosário do Sul, Dom Pedrito no sábado. No entanto, no momento não é esperado que os rios extrapolem a costa de inundação. No domingo, a precipitação intensifica e alcança a faixa mais central, com impactos no rio Vicaí e Jacuí. O aviso da Defesa Civil destaca riscos de cheias, a princípio em arroios e rios menores nessas regiões, além de alagamentos de áreas urbanas pela chuva forte em período de pouco tempo. No entanto, é importante que os moradores potencialmente afetados pela elevação das águas, mesmo de rios maiores, fiquem atentos. Corsan reforça equipes para reduzir impactos dos temporais previstos no fim de semana. A Corsan reforçou a operação nos municípios atendidos no Rio Grande do Sul para enfrentar os temporais previstos para o final de semana. A companhia colocou em prática o plano de contingência para eventos climáticos severos, com o objetivo de reduzir impactos no abastecimento de água e nos serviços de esgotamento sanitário. A previsão meteorológica indica maior risco de chuva intensa, temporais e rajadas de vento entre sábado, dia 18, e domingo, dia 19, especialmente na metade sul do estado. Entre as medidas adotadas estão o posicionamento antecipado de equipes operacionais, o reforço na disponibilidade de veículos, geradores e equipamentos, além da revisão dos planos de resposta para cada município. Continuem com a programação da Rádio Prata Serra, aqui no programa Jornal da Manhã. A segunda edição do seu correspondente vai ao ar hoje, às 16 horas, no apoio de Oral Única e Clínica de Odontologia. 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
1: 10 horas e 7 minutos.
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2: Estamos de volta com o Jornal da Manhã, nesta manhã de sexta-feira, 17 de julho de 2026. Seja muito bem-vindo, você que chega agora, está no ar mais um Jornal da Manhã com espaço de entrevistas. 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E você é nosso convidado, nós já estamos ao vivo pelo Facebook da Rádio Prata, também no nosso canal aí no YouTube, Rádio Prata Serra. Você pode acompanhar essa entrevista, mandar aí suas considerações através da nossa live, suas perguntas e tudo mais, que o microfone também está aberto para você. E neste dia, né, eu recebo aqui nos estúdios da Rádio Prata a Cândida Leschmann, da Candy Beauty. É, vamos falar aí sobre inovação na beleza, não é mesmo, Cândida? Isso. Seja bem-vinda aos estúdios da Rádio Prata.
3: Muito obrigado, é um prazer estar aqui nessa manhã conversando contigo, né, com todos os ouvintes, pessoal da internet também. Isso, hoje vou contar um pouquinho da história, né, da nossa trajetória, né, do Candy Beauty Salão, e também falar um pouco sobre os serviços novos que tem aí, né, com bastante tecnologia, inovação, e que só vem para agregar aí na autoestima e bem-estar das homens e mulheres, né?
2: Muito bem, né? Então, você que acompanha a nossa programação, né? No nosso bate-papo de hoje, então, como a Cândida já falou, vamos falar sobre empreendedorismo, sobre a paixão pelo que se faz e, claro, as principais tendências aí para quem ama se cuidar. Manter um negócio ativo, moderno, né, relevante por mais de uma década, já são 13 anos. Isso. E a nossa convidada de hoje, né, alcançou essa marca aí, admirável, 13 anos de história, transformando a autoestima de muita gente aqui da nossa região. Então está conosco hoje a Cândida, né, e nós vamos conversar sobre essa trajetória de sucesso, os procedimentos inovadores que estão relacionando aí o mercado de beleza, revolucionando, né, o mercado de beleza, a técnica e o da estética também. Então, seja bem-vinda, Cândida. E para a gente começar o nosso papo aí, eu gostaria que você olhasse um pouquinho para trás, lá, 13 anos, e com certeza deve dar um orgulho danado, né, de comemorar toda essa trajetória por aqui. Quando você começou lá atrás, você imaginava que o salão se tornaria a referência que é hoje? Qual foi o maior desafio na época?
3: Na verdade, assim, a gente cria expectativas, né? Mas a realidade sempre nos surpreende, né? Uma mulher, vamos dizer assim, recém-formada em administração de empresas, mas também com formações já na área da beleza, que resolve, né, após a formação acadêmica, empreender. Partir para a vida, né, para a carreira de empreendedora. E, na verdade, eu já trabalhava anos antes numa clínica de estética conhecida aqui na cidade, que foi aí que me despertou o interesse na área. Então, enquanto trabalhava em outras empresas, fui fazendo ao mesmo tempo, né, pós-horário, vamos dizer assim, cursos na área da beleza, me especializando. E aí, depois aí, quando me formei, resolvi encarar a área da beleza, assim, de corpo e alma, vamos dizer assim. Eu tinha uma peça na minha casa, que eu comecei ali com o serviço de manicure e pedicure, e até que eu resolvi, disse, não, vamos abrir um espaço no centro, né? Até muitas pessoas na época, nossa, não, mas tu tem certeza, né? E eu fui com a cara e com a coragem, como se diz. E abrimos o primeiro espaço, no primeiro momento, o nome era Studio Beauty Express, que ele veio com uma ideia de que seria um espaço mais de manicure, pedicure e designer de sobrancelha, com serviços onde as clientes se sentissem mais à vontade, né? Saísse daquela muvuca que às vezes eram os centros de salão de beleza, onde tinha vários serviços juntos. Então, para proporcionar bem-estar, um momento de como é que eu vou dizer assim, que a cliente se sentisse, né, bem após o dia de trabalho, da correria, enfim. E começou com esses três serviços, e aí as demandas foram vindo. Aí depois foi a demanda de maquiagem, então fui lá, me formei em maquiagem profissional. E aí as demandas continuaram, graças ao meu trabalho. E aí inserimos a barbearia, que também fomos um dos primeiros, se não o primeiro salão que inseriu a barbearia, né? Com o meu esposo, né? Ele tinha um outro trabalho, então ele se formou, ficou 2 anos em cabeleireiro e barbeiro, e aí ele veio trabalhar comigo. E aí também, aí foram vindo demandas e serviços que naquela época eu não me imaginava fazendo. Me formei, me especializei, foram anos também buscando conhecimento. E aí depois nos mudamos e hoje estamos na nossa casa, que eu digo, porque era um sonho nosso ter uma casa, né, o salão numa casa, justamente para passar a mensagem que a gente queria, que o nosso salão fosse a segunda casa dos nossos clientes. Então, a casa, assim, a pessoa chega para se sentir à vontade, num ambiente aconchegante, então que tem a correria do dia a dia, a pessoa sabe que vai entrar lá, vai ter um cafezinho especial esperando, né? Vai ter o nosso acolhimento, vai ter o seu momento, né? E a gente realizou esse sonho em junho do ano passado, agora junho fizemos 1 ano na casa nova. E estamos muito felizes. E hoje, claro, e estava esquecendo, lá no começo, quando era o Estúdio Beauty Express também, nós, além de inovarmos trazendo a barbearia para dentro do salão, nós inovamos ser o primeiro serviço de depilação a laser da região. Né? Então trouxemos essa novidade há 11 anos atrás, era, né, o pessoal não conhecia muito, o pessoal muito receoso, enfim, mas o nosso trabalho, os nossos resultados, o resultado que a gente entregou, o profissionalismo, a seriedade, a qualidade, nos levou hoje a ser referência regional nesse serviço, e a gente é muito grato, né, a todas as clientes que estão com nós até hoje, os clientes novos que todos os meses vêm, atendemos clientes no nosso salão, dos nossos serviços e principalmente da depilação laser de toda a região. Então, vem clientes de Nova Araçá, Nova Bassano, Veranópolis, clientes que vêm de Porto Alegre, que moram em Porto Alegre e aproveitam o final de semana, conciliam o final de semana para estar aqui, para realizar o serviço conosco. Então, isso para mim é muito gratificante.
2: Que bacana. Candy, o mercado de beleza, ele muda muito rápido, né?
3: Sim.
2: As tendências a todo momento.
3: Sim.
2: O que você considera que mudou, assim, de forma mais radical no comportamento dos clientes e na própria administração do salão aí nesses 13 anos?
3: Olha, a gente, nesse período que a gente está no salão, a gente observa que os clientes, houve um período que eles queriam, a gente tinha necessidade de serviços rápidos. O cliente não vinha lá para o salão fazer o seu serviço e vou para casa. Tanto que o nome era Beauty Express, justamente para dizer, beleza? Rápido.
2: Rapidinho.
3: É, vir, fazer e sair. E com o passar do tempo, a gente percebeu, aumentou o interesse das pessoas na busca do bem-estar, na busca da autoestima.
2: Um momento também para estar ali.
3: É um momento para estar ali relaxando, cuidando de si mesmo. Então a gente teve que se adaptando também a essas necessidades dos clientes, né? A barbearia a gente já vê que é uma, ainda não é como a parte feminina, a parte masculina. A parte masculina ainda, os homens vêm lá para fazer o seu serviço, claro, ficam ali, tomam um café, conversam, mas já vão, né? Não é aquela coisa que nem a mulher, vou fazer minha unha, vou tomar um cafezinho, vou aproveitar, vou fazer um trabalho, né? Então, tem essa diferença e a gente tem que administrar isso, né? E também os serviços, né? A tecnologia veio com tudo, né? Cada vez mais, não é a inteligência artificial chegando agora, mas a tecnologia veio de uma maneira muito rápida, mas também, eu digo positiva e negativa. Positiva porque ela vem para aprimorar, trazer resultados mais rápidos, melhores, mas também a questão do profissional que faz uso dessa tecnologia, saber o que está fazendo, fazer com excelência, ter a formação, ter o conhecimento, né? Porque, eu vou alugar um aparelho, vou fazer um cursinho com o meu fornecedor, ou um cursinho de internet, vou lá e começo a fazer. Não é assim. tem todo um processo, né? Eu comparo muito processos tecnológicos hoje com o próprio serviço de manicure e pedicure, que é um serviço que existe há muitos anos, né? Que ele, assim, às vezes algumas profissionais começam fazendo a unha da mãe, da tia, da vizinha, e aí vai, as amigas vão chamando, vão vindo. Tá, mas você conhece realmente a estrutura da unha? Você conhece as doenças que a unha pode, né? Pode se desenvolver na unha? Quais sinais que a unha dá? Porque às vezes as pessoas, eu tô com unha escamada, tô com a unha quebradiça. Nem sempre é uma fragilidade da unha. É um sinal do teu organismo, do teu corpo, dizendo, tem coisa errada, né? Por exemplo, quando a gente ingere pouca água, os nossos rins não drenam muito bem, a unha sinaliza por meio de algumas manchas específicas. Então, o que eu quero dizer com isso é que cabelo também, não é só ir lá fazer um alisamento, não é só ir lá passar uma tinta, não. Você conhece o produto, você conhece o teu fornecedor, você sabe que reação alérgica o teu couro cabeludo pode apresentar? Tu tem conhecimento para isso? Porque pintar é fácil, mas se der uma reação alérgica, né? Se a tinta não pegou, a tinta tá desbotando, você sabe por quê? Então, os produtos, a tecnologia, a inovação, ela vem para melhorar, mas é fundamental que o conhecimento venha junto.
2: Que daí tem os profissionais express aí, né, Candy? Será que dá para nominar assim?
3: É, um nome bonito, né? E assim, faz um cursinho lá, viu, achou bonito, fez o cursinho na internet, ou aprendeu com o fornecedor, vai lá e abriu uma porta. E não, abrir uma porta não é só o conhecimento, tem todas as obrigações e deveres, né? Então é um sistema bem complexo. Não diria complexo, mas ele exige conhecimento em todas as áreas que você for fazer, trabalhar, para entregar o melhor resultado possível para o cliente, né?
2: Hoje em dia, ir ao salão vai muito além de cortar cabelo e fazer a unha, como você já falou, né? Virou uma experiência aí de vida, né? É meio que uma imersão, principalmente para as mulheres, né? De bem-estar. Quais são os procedimentos aí mais inovadores que hoje o seu salão traz aí, tecnológicos, que você oferece? E são realmente o grande diferencial.
3: Certo. Para te dar essa resposta, então, vem muito assim na minha mente o meu histórico, né? Que é um salão que começou com manicure, pedicure e sobrancelha. E hoje, na nossa casa, na casa do Candy Beauty, o cliente encontra todos os serviços. Né? Nós temos manicure e pedicure, design de sobrancelha, nós temos depilação à cera com um protocolo diferenciado especial, a depilação a laser, que é nossa referência, nós temos a barbearia também junto, atendimento para as crianças, que também a gente ama assim, os nossos kids, tanto na barbearia como a parte minha ali, até a gente está com uma ação bem legal agora para as férias de inverno para as crianças. E a gente tá trazendo, sempre busca, né, novos serviços, melhorias. A gente tá, vou aproveitar o espaço para divulgar, agora dia 24 e 25 de julho, a gente traz para nossa casa a Cassin, que ela é uma profissional fantástica. Ela trabalha, tem clínicas do Rio de Janeiro, Porto Alegre, região metropolitana. Conheci ela num congresso aí, né, falando sobre beleza. E trocamos ideias, então, trago ela para cá com serviços novos na parte de tratamentos faciais, que nós ainda não tínhamos. Então, protocolo de limpeza de pele, de rejuvenescimento facial, é fantástico, é bem inovador, com novas tecnologias, né? Em uma hora e pouquinho a cliente sai com a pele renovada. Nós temos o protocolo de regeneração, estética regenerativa, que é uma inovação, né, do mercado, e a gente tem orgulho de ter isso lá conosco a partir agora desse mês. Estética regenerativa é um protocolo exclusivo que tem uma consulta antes, uma avaliação para as clientes que têm problemas de falhas no couro cabeludo, queda excessiva de cabelo, a sobrancelha, aquela sobrancelha rala que não cresce mais, né, que com o tempo foi fazendo micropigmentação, né, aquele fio que enfraqueceu. Para os homens, né, que tem as falhas no cabelo, falhas na barba principalmente. Então é um serviço novo, uma tecnologia que recupera esses folículos que estavam fracos, adormecidos, né? Como se desse um upgrade, né? Nesses folículos, e estimula eles a crescerem, produzirem os fios novamente. Então, claro, isso vai muito de pessoa para pessoa, né? Não é um serviço milagroso. O cliente vai lá, vai ter a sua consulta, vai ver, a Cassin vai ver o que é o melhor para a cliente naquele momento, o que, que vai dar certo, o que não dá, porque a gente também não pode fazer promessas que não vão ser cumpridas, né? Então, e aí se cria um protocolo exclusivo para cada cliente com o objetivo de recuperar a sua sobrancelha natural, né? Trazer de volta os cabelos nas falhas, né? Que é de um ano para cá a gente tem, assim, eu trabalho com tratamento capilar também. Então a gente vê muitas clientes procurando queda de cabelo excessiva, oleosidade, e é geral. Então esse tratamento, né, de estética regenerativa vem para ser, vamos dizer, um pouco, a trazer uma solução, né, para esses problemas, né, como falei, tanto feminino e masculino. A Cassin também vem com a remoção de tatuagens que nós tínhamos há uns anos atrás e agora estamos trazendo de volta, porque às vezes a pessoa, ah, fez uma tatuagem, não tem mais significado, ai, quer mudar, ai, se arrependeu. Então tem possibilidade, sim. Então a gente traz também a remoção da micro de sobrancelha, porque às vezes a cliente faz, né? Ah, fica um tom laranjado, não fica legal, não desbota, a cliente não se gosta mais. Então tem como resolver. Então ali a remoção da micro com estética regenerativa. Então você tira aquela sobrancelha, vamos dizer, remove a sobrancelha artificial e traz a sua sobrancelha natural.
2: Eu gostaria de levantar essa questão, né, Candy? Imagino que você tenha... imagino não, com certeza pegou toda essa transição, né? Quando a gente fala de saúde, bem-estar, beleza, né? A mulher partiu de uma imagem totalmente artificial, voltando para essa questão regenerativa, isso, né? Buscando aí o que veio da sua natureza de volta, né? Isso. Tirando tudo que são... traços aí mais marcados, tudo isso. Hoje tem essa procura, né?
3: Tem. A gente passou bem por todo esse processo, né? Houve um momento, era o básico, aí veio aquele boom da estética, né? Ah, sobrancelhas artificiais, cílios artificiais. Então, né, tudo pra buscar uma beleza, na verdade, que... artificial, que ela não é da pessoa, né, que ela não...
2: Mas também foi moda, né?
3: Sim, é moda, como tudo é uma moda. É. Isso, foi esse boom aí, não, vamos fazer, vamos teve montar época, um visual.
2: Que a sobrancelha era super fina,
3: isso,
2: não é,
3: isso, ela saiu da super grossa pra super fina, pra aquele fiozinho. Aí veio a micro com tudo, né, micro então tinha os traços dos olhos, micro nos lábios, então, fora outros procedimentos, né, mas hoje a gente vê o reverso.
2: A busca pela naturalidade.
3: A busca pela naturalidade das pessoas querendo se reencontrar com elas mesmas. Então, eu quero ficar bonita, mas de uma maneira natural. De uma maneira que eu me olhe no espelho e reconheça, de fato, o meu rosto, o meu visual, né?
2: É para realçar a beleza existente.
3: Exatamente. Porque eu sou da opinião que, assim, todo mundo tem a sua beleza, sua própria beleza. Então, claro, a gente sempre quer melhorar, até porque a idade vai vindo. Mas não tem por que a gente querer passar uma imagem, eu gostaria de ser. Então, é um equilíbrio. O que eu gostaria de ser, como eu gostaria que o meu rosto fosse, que o meu cabelo fosse, com o que eu posso fazer, sem prejuízo, sem agredir a imagem, sem distorcer. Porque até a tecnologia também, às vezes, tem as IAs, né? Há os filtros. E a gente vê que esses filtros, eles vêm caindo, né? Vem diminuindo, porque as pessoas realmente isso, elas estão reconhecendo que elas buscando um resultado estético mais natural, que realce a beleza, que elas fiquem mais bonitas, autoestima, mas sem exageros, né?
2: É, porque tem extremos também, inclusive na questão de preenchimento, tudo isso, né? Então, por isso que precisa, né, ter esse equilíbrio aí com a natureza.
3: Exatamente.
2: E o público tá cada vez mais exigente, né? Ele quer essa imersão, mas ele quer o resultado rápido.
3: Isso.
2: Que é diferente, né?
3: Isso.
2: Mas que preserve a saúde, é claro, dos fios, da pele e tudo mais. Hoje existe toda uma preocupação nesse sentido, né?
3: Sim.
2: Com o uso de bons produtos. Uma vez eu acho que as pessoas não se preocupavam tanto, né? Como você faz para selecionar o que você tem de novidade aí no salão? Como funciona a busca por cursos, novas tecnologias? Não sei se tu quer trazer as principais marcas que você usa aí, que são, estão em evidência.
3: Sim, na verdade a gente sempre faz uma pesquisa antes de usar, né? Porque na nossa porta todo dia, toda semana, tem fornecedores, representantes de empresas trazendo novos produtos na própria internet, enfim, né? Então, a gente busca sempre pesquisar. Ah, o histórico desse produto, o histórico dessa empresa, se esse produto teve, assim, registros de reações alérgicas, de questões que não são tão bacanas, né? A gente testa os produtos antes de usar, principalmente coloração, parte de tratamento dos fios. Então, por exemplo, uma das marcas que eu gosto muito, que foi uma das primeiras que eu trabalhei e eu não abro mão, é a London Cosméticos, que a gente usa, porque é uma marca que ela veio, ela é muito tradicional no mercado, mas ela veio também se inovando. Então, meio que a cada alguns meses eles trazem tecnologias novas, né? Trazem produtos para melhorar, para agregar, mas sem danificar, para usar com responsabilidade, né? Então, num geral, a gente sempre busca isso no mercado, pesquisar antes de trazer, testar para ver se realmente funciona, se não funciona. E claro, tem produtos, por exemplo, a depilação a laser, né? Vou usar como exemplo, que há muitos, a gente é muito procurado por esse serviço, né? Como falei, pela referência que a gente tem. Então, as pessoas vêm com uma ideia de que assim, ah, eu vou fazer 2-3 sessões e eu não tenho mais pelos. Ou às vezes a pessoa tem o pelo loiro, pelo branco. O laser até hoje, não, a gente sempre está também pesquisando, não existe tecnologia hoje que vai eliminar os brancos e vai eliminar os loiros. Só que não são todos os profissionais que têm essa, colocam essa sinceridade, vamos dizer assim, né? Então, às vezes assim, eu vou te atender porque eu preciso ganhar. Então, eu vou dizer que sim, que o teu pelo loiro vai ser eliminado. E eu sei que não vai. Então, uma coisa que a gente, que a nossa marca registrada é, quando o cliente entra no nosso salão, ele fica ciente de todo o processo que ele vai passar. Seja por depilação a laser, seja por cabelo, né? Principalmente, eu quero fazer mechas. Mas o teu cabelo não está preparado para fazer mechas. Então, a gente vai te mostrar o porquê que tu não pode e te dar outras alternativas. É que nem a estética regenerativa. Eu vou lá, então, a Cândida, eu vou, temos cabelos de volta em um mês. Não é bem assim. Por quê? Cada pessoa é uma pessoa. Então, tem questão hormonal envolvida, tem questão como é que o meu cabelo evolui, como é que ele, o meu folículo reage ao tratamento. A mesma coisa de depilação a laser. Tem clientes que em 5 sessões já não nasce mais pelo. Tem clientes que fizeram um protocolo nosso de 8 sessões e ainda tem pelos crescendo. Então, a gente, são vários fatores, avalia. Questão hormonal, que interfere diretamente no crescimento do pelo. Se a cliente está tomando não medicação que possa interferir no tratamento. Se é um pelo com uma raiz mais resistente ou é um pelo mais fino. Então, não existe um protocolo único
2: fechado
3: para todo mundo, não. Ele é
2: tudo
3: bem
2: personalizado.
3: Isso, porque a gente tem que levar em consideração. A gente não pode prometer uma coisa que a gente não vai cumprir. Né? Então, por exemplo, a depilação, a gente sempre diz, temos um protocolo de 8 sessões, e ele é sessões mensais, você pode ter o resultado em até 8 sessões, em menos, ou você pode precisar de mais, é de pessoa para pessoa, então a técnica vai avaliando mês a mês com o cliente. Né? Então, eu acho que essa transparência, né? Explicar para o cliente, fazer ele entender qual o procedimento que está sendo realizado, eu acho que faz toda a diferença. E é a nossa marca registrada no Candy Beauty em toda a nossa trajetória. Fazer o cliente, além de se sentir bem, entender o que a gente está proporcionando para ele naquele processo.
2: Se você tivesse hoje que apontar aí o carro-chefe ou aquele procedimento que os clientes mais procuram aí na Candy Beauty, e querem uma transformação de verdade aí, o que que você apontaria?
3: Olha, como eu falei, a manicure e pedicure foi o nosso começo, né? Então, é um dos nossos carro-chefes também, né? Até porque nosso protocolo é diferenciado. Nós trabalhamos com esmaltação natural, mas uma esmaltação natural que preza a saúde da unha. A durabilidade também, né? É uma durabilidade geralmente acima de uma semana, sem, né? E porque eu digo, às vezes não é o processo, mas como tu faz o processo, né? Nosso carro-chefe também são os tratamentos capilares. A gente trabalha com mais de 13 tipos de tratamentos, porque é que nem eu te falei, o meu cabelo não é igual ao teu, não é igual ao da Maria, não é igual ao do João, então tem todo um diagnóstico que é feito, Então, os tratamentos capilares para cabelo ressecado, para frizz, para coloração. Então, é um dos nossos carro-chefes também. E a depilação a laser, como, né, não por nada, nós somos referência em toda a região. E é um dos nossos principal carro-chefe também. Nós atendemos uma média mês de 300 a 350 clientes, né? A técnica hoje atende uma semana por mês aqui no nosso salão. Então, imagina, bastante gente numa semana só, né? E a nossa tendência, a expectativa é sempre melhorar, trazer mais pessoas. E até porque o nosso protocolo de depilação a laser, ele é diferenciado, né? E eu acho que o que faz esse resultado acontecer é o que nós estamos falando antes. É o nosso compromisso com o cliente. A nossa transparência, o cliente sai de lá, ele entra lá, já sabendo o que vai ser feito, como vai ser feito, as possibilidades do sim, do não. E imagine, nós começamos o laser atendendo uma tarde por mês. E hoje nós temos 6 dias de atendimentos no mês, com atendimento das 7 da manhã até as 21 horas, direto. Então, eu acho que é o nosso orgulho, assim, porque a gente vê o fruto do resultado do nosso trabalho, né? Do nosso comprometimento. E esperamos que esses serviços novos também, né? Venham ser o nosso carro-chefe. Estética generativa é uma novidade, então tá vindo com tudo aí. E eu acredito que vai ser um sucesso e também se tornará um dos nossos carro-chefes aí.
2: Você já falou um pouquinho aí, mas eu ainda quero tocar nesse ponto, né? Porque 13 anos já foram, 15 anos estão batendo a porta daqui a pouquinho, né? Então, quais os próximos passos e os planos aí para o futuro do Candy Beauty?
3: Ai, meu Deus, pergunta. A gente... é que a gente tem as nossas perspectivas de futuro, mas a gente é muito focada também no que a gente tem, né? E traz para fazer bem. Mas a nossa perspectiva é melhorar cada vez mais, né? Quem sabe não se tornar uma referência ainda maior, não só no serviço de depilação a laser, como eu falei, na estética regenerativa, em outros serviços, né? Que as pessoas nos procurem como sendo sua segunda casa, né? O seu segundo lar, onde na sua casa convive com a sua família e ali consigo mesma, tendo seu momento. Então, a nossa minha expectativa é daqui 2 anos, 3 anos, né? Estar atendendo ainda mais clientes, né? Abranger ainda mais regiões, continuar trazendo serviços de qualidade, né? Com profissionalismo, com inovação, né? Quem sabe filiais, né? Muitos já vêm nos procurando, assim, para abrir filiais em municípios vizinhos, assim, os nossos serviços. Então, isso me deixa muito feliz. Então, por que não? Hoje temos a nossa casa, né? Levar a casa do Candy Beauty para outras cidades, para outras regiões. Então, isso é um sonho, mas por que não, né? Em questão de algum tempo de se tornar realidade, né?
2: Que maravilha! E para quem está nos ouvindo agora, Candy, e quer renovar aí o visual, quer conhecer o espaço de vocês, agendar um horário para testar aí todas essas novidades, né? Quer saber mais sobre essa super novidade que vem aí no finalzinho do mês? Onde é que fica o salão, os canais aí para contato, né? E as redes sociais do salão?
3: Posso só fazer um adendo antes de fazer?
2: Claro!
3: A gente não colocou nas nossas redes sociais que os ouvintes, né? Os ouvintes ou quem tá assistindo pela internet o programa, se deixarem, vão ganhar ganham um presente, né? Então, os ouvintes que nas páginas da rede social da rádio, nas páginas da, né? Ou Facebook, Instagram, enfim, que deixarem nas mensagens. Eu quero, vão ganhar um presente especial. Vão ganhar um combo de descontos nos serviços de cabelo e nos serviços de depilação a laser. Então, só deixar ali nas redes sociais da rádio ou do Candy Beauty. Eu ouvi o Candy Beauty na Rádio Prata, né? Colocar lá uma mensagem simplesinha. Eu quero. Então, vão ganhar um combo de descontos nos nossos
2: então,
3: serviços.
2: Então, aproveita aí, hein? E agora vamos deixar esses contatos, né, para também.
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0: aqui, como é bom estar aqui. Então, é uma casa acolhedora, onde o cliente encontra todos os serviços, tanto masculino e feminino. Agora, nas férias das crianças, vamos ter o curso de automaquiagem Skincare Kids para as
1: Olha que
0: meninas.
1: bacana.
0: E aí temos também, as crianças ganham um kit de skincare. Quem fizer agora no mês de julho ganha o kit de skincare para usar em casa, depois de se continuar. Então, é um projeto que começou esse ano também e deu muito certo. Então, as mamães que não sabem muito o que fazer agora na semana de férias, nos procurem, nos contatem, que vai ser muito bacana.
1: Muito bacana mesmo, né? Mais uma
0: Isso.
1: vez inovando.
0: Isso.
1: Então, nós conversamos hoje, né, com a Cândida Leschmann, do Salão Cão e Beauty, celebrando aí 13 anos de muito sucesso, inovação, beleza na nossa comunidade. Parabéns pelo trabalho, Cândida, e pelo profissionalismo aí de sempre, né? As portas da nossa rádio estarão sempre abertas, os microfones, para trazer essas informações aí, né, de qualidade, de inovação, tecnologia e tudo mais que o Cão e Beauty também está trazendo para a comunidade pratense. Muito obrigada.
0: Certo, obrigada a vocês pelo espaço, por esse momento. Sempre bom estar aqui, né? A rádio tem uma audiência incrível. E quem sabe agora, quando a Cássia estiver por aí, trago ela cá para
1: Explicar um
0: apresentar e
1: pouquinho
0: explicar
1: das
0: um pouquinho.
1: novas tecnologias aí, com
0: Isso aí.
1: certeza.
0: Prazer estar aqui.
1: Muito bem. E para você que nos acompanhou, né, continue ligado na nossa programação. Daqui a pouco tem mais informação para você. Até mais.
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4: 10:49.
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13: 10:54. 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
32: Olá, estamos de volta com o Jornal da Manhã na Rádio Prata Serra 91.5, agora 10:58, 2 minutos faltando para as 11 da manhã. 24 graus já, temperatura em Nova Prata, o dia é bonito, o sol brilha lá fora e para a felicidade de todo mundo. 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E vamos com mais um pouquinho de informação por aqui, hein? Proprietários de mais de 372 mil veículos com o imposto sobre a propriedade de veículos automotores em atraso, IPVA, podem ser inscritos em dívida ativa a partir de amanhã, sábado, aqui no estado. O prazo para regularizar o pagamento termina hoje. De acordo com os dados atualizados pela Secretaria da Fazenda, na manhã de ontem, cerca de 572 mil veículos estavam com o imposto em atraso no estado. Destes, 372 mil poderão ser inscritos aí em dívida ativa a partir de amanhã. O valor em aberto soma 569,8 milhões de reais no estado. Além da inscrição em dívida ativa, o devedor que não regularizar o pagamento está sujeito a um acréscimo de 5% sobre o valor da dívida e uma multa de 0,33% ao dia, limitada a 20%. Após a inscrição na dívida ativa, ela pode ser quitada à vista ou parcelada em até 5 vezes. O valor pode ser consultado no site ou aplicativo do IPVA-RS. O pagamento pode ser realizado no Banrisul, Bradesco, Sicredi, Sicoob, Banco do Brasil, em lotéricas ou ainda via Pix. E a inclusão da educação financeira como tema no currículo dos ensinos fundamental e médio foi aprovado na quarta-feira no plenário do Senado Federal. O projeto de lei, aprovado na forma de texto alternativo da senadora Tereza Leitão, estabelece que o tema será ensinado de forma transversal em disciplinas já existentes, como matemática, história e geografia, ao longo de toda a formação escolar. Pela proposta, a educação financeira, que já faz parte da Base Nacional Comum Curricular desde 2017, está agora prevista na Lei de Diretrizes e Bases da Educação Nacional, tornando a aplicação mais obrigatória. Cada escola terá autonomia para incluir o tema em seu projeto pedagógico de acordo com a realidade local, evitando, é claro, a sobrecarga dos alunos. A relatora ampliou o texto original para incluir também a promoção da educação fiscal, previdenciária e securitária por parte do poder público. Com isso, os alunos também vão aprender sobre a importância dos impostos para o financiamento de serviços públicos, além de entender o funcionamento da Previdência Social e dos seguros. Por ter sido modificado no Senado, o texto agora volta à Câmara para a última análise. E uma parceria entre o curso de Medicina Veterinária da Universidade de Caxias do Sul, a UCS, e o Santuário Pé de Chulé está ajudando a recuperar cavalos abandonados ou vítimas de maus tratos aqui do estado. Desde 2020, 29 equinos encaminhados pela organização já receberam atendimento na Clínica de Grandes Animais da instituição, conforme informações aí divulgadas pela UCS. Os animais acolhidos pelo santuário, que é localizado no extremo sul de Porto Alegre, são levados a Caxias do Sul quando precisam de exames, cirurgias ou outros procedimentos aí de maior complexidade. A cooperação entre a universidade e a entidade já havia sido registrada aí pela universidade em atendimentos anteriores a cavalos resgatados. Segundo o coordenador do curso de Medicina Veterinária da UCS, Leandro do Monte Ribas, os cavalos costumam chegar com magreza extrema, desidratação, feridas e tumores de pele, além de outros problemas provocados pelo abandono ou maus tratos aos animais. Os atendimentos também integram a formação prática dos estudantes, Sob a supervisão dos professores e médicos veterinários, os acadêmicos acompanham casos que nem sempre aparecem aí nos livros, né, ou atividades convencionais de sala de aula. Após os procedimentos, os equinos retornam ao Santuário Pé de Chulé ou continuam o tratamento em Porto Alegre. A entidade conta com apoio veterinário para cuidados que não exigem intervenção de maior complexidade. Alguns animais atendidos durante a parceria foram posteriormente adotados aí por responsáveis da Serra Gaúcha. Então, a capacidade e a eficácia aí desse atendimento, né, da UX, e a demanda é bem alta, né, segundo os responsáveis. Então, o auxílio faz toda a diferença. Já esse santuário, então, Pé de Chulé, de Porto Alegre, ele abriga cerca de 200 animais e acolhe cavalos e outras espécies em situação de vulnerabilidade. Conforme os dados repassados pela entidade, atualmente são 64 equinos, além de bois, porcos, aves, cães e gatos. Então, parte dos animais chegou ao local depois das enchentes ali em 2024. E ao todo, então, são aproximadamente 200 animais que vivem nesse santuário, que é um número também divulgado nos canais oficiais. 80% dos cavalos são idosos, alguns já perderam dentes, precisam de alimentação especial e, de acordo com a ONG, a manutenção das atividades aí desse santuário é cerca de 90 mil meses. O valor é bem elevado. Então, a entidade sempre busca o apoio de empresas, né, por meio de apadrinhamento dos animais. E as doações também são feitas aí através de uma chave Pix, divulgada no perfil oficial do santuário. E a atuação da UX aí na área também inclui a participação do Conselho Gestor do Fundo, né, de Proteção e Bem-Estar dos Animais Domésticos do Rio Grande do Sul. Então, a universidade foi escolhida para representar as instituições de ensino e a pesquisa no colegiado, por isso é ela. E a lei que criou o fundo foi sancionada em abril deste ano. A iniciativa, então, prevê o financiamento de ações de proteção animal, combate a maus-tratos e apoio a municípios e entidades do estado. E eles merecem, né, gente? Merecem aí o acolhimento, o cuidado, o carinho, principalmente, né, os equinos aí no final da vida, geralmente são abandonados aí e deixam, né, a própria sorte. Isso é crime, hein? Agora são 11 horas 6 minutos, 24 graus é a temperatura em Nova Prata. 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
1: 11 horas e 6 minutos.
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32: Olá, estamos de volta com o Jornal da Manhã, agora 11 horas 12 minutos. A temperatura em Nova Prata neste momento é de 24 graus e nós seguimos por aqui no apoio da doutora Letícia Bergamaschi, Saúde da Pessoa Idosa, com acolhimento, responsabilidade e presença real, atendimentos em Veranópolis para toda a região. 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
12: Isso mesmo, Giro dos Esportes nesta sexta-feira. E aproveitando, já vamos abrir aqui o Giro dos Esportes de hoje com o jogo da DPF de amanhã. Amanhã às 19 horas aí em Nova Bassano, né? Nós teremos o jogo da ADPF contra o Progresso. 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A primeira pessoa que ligar ganha um ingresso para o jogo da DPF de amanhã. E vamos de Copa do Mundo. Copa do Mundo 2026, semifinais reúnem quatro campeões pela terceira vez na história. Copa do Mundo 2026 terá um cenário raro em sua fase decisiva. Pela terceira vez da história do torneio, as quatro seleções classificadas para as semifinais já conquistaram o título mundial. França, Espanha, Inglaterra e Argentina chegam à reta final da competição carregando juntas 7 troféus da Copa do Mundo e repetem um feito que não acontecia desde a edição de 1990. A primeira semifinal coloca frente a frente França e Espanha. De um lado, os franceses buscam disputar a terceira final consecutiva da Copa do Mundo. Do outro, os espanhóis chegam com atuais campeões europeus e tentam voltar à decisão mundial pela primeira vez desde o título conquistado em 2010. Na outra chave, Inglaterra e Argentina fazem um confronto de grande rivalidade. Os ingleses levantaram a taça em 1966, enquanto os argentinos chegam ao Mundial como atuais campeões e donos de 3 títulos conquistados em 1978, 1986 e 2022. A presença de 4 campeões mundiais nas semifinais é um dos grandes marcos estatísticos da história da Copa do Mundo. Antes de 2026, o cenário havia acontecido apenas 2 vezes, em 1970 e 1990. Na Copa do Mundo do México, em 1970, Brasil, Uruguai, Itália e Alemanha Ocidental chegaram entre os 4 melhores. Na ocasião, a seleção brasileira superou o Uruguai por 3-1 na semifinal, enquanto a Itália venceu a Alemanha Ocidental por 4-3 na prorrogação, em uma partida que ficou conhecida como o jogo do século. 20 anos depois, a Itália, em 1990, novamente todas as semifinalistas já tinham conquistado a Copa do Mundo. Argentina, Inglaterra, Itália, Alemanha Ocidental disputaram a fase decisiva com alemães e argentinos, avançando para a final vencida pela Alemanha Ocidental. E já vamos Grêmio e Inter. O Grêmio visita o Mirassol na retomada do Brasileirão. Foram 48 dias sem um jogo oficial. Em meio a isso, o Grêmio teve um bom período de preparação para tentar mudar o rumo e deixar apenas brigar para não cair do Brasileirão. O primeiro compromisso deste segundo semestre será hoje à noite, às 20 horas, durante diante do vice-lanterna Mirassol no Miamão, no interior de São Paulo, pela 19ª rodada de competição nacional. Para buscar a primeira vitória como visitante na edição de 2026, Luiz Castro deverá usar como base o time que venceu o Cruzeiro em Brasília no último amistoso. A única mudança certa está no gol. O Everton, que retomou os treinos na última segunda-feira após a disputa da Copa do Mundo, retoma a condição de titular, naturalmente na vaga de Gabriel Grando. Na defesa, Kahneman é o favorito para formar dupla da zaga com Gustavo Martins. Com 10 anos no clube, o argentino foi titular diante do Cabuloso e está ganhando a disputa com Wagner Leonardo, Luiz Eduardo, pelo lugar deixado por Vieri, vendido para a Fiorentina. Já no meio-campo, Vila Sante pode voltar a iniciar uma partida oficial pela segunda vez desde que sofreu a grave lesão no joelho esquerdo em agosto do ano passado. Leonel Pérez é o outro candidato para a vaga. Por opção técnica, João Pedro, Babuena e Thiaguinho não foram relacionados. Suspenso, o enamorado também ficou fora. Recém-contratados, Wallace e Matheus Nascimento não foram registrados e são outros desfalques para o confronto. E no Inter, descarta recuperação judicial e busca alternativas para enfrentar a crise financeira. Embora evite manifestar oficialmente sobre o tema, a direção do Inter já decidiu internamente que não pretende recorrer à recuperação judicial para enfrentar a grave crise financeira vivida pelo clube. A decisão contrataria uma das principais recomendações do relatório elaborado pela consultoria Álvares e Marçal, revelado pelo Correio do Povo no início desta semana. A avaliação de conselho de gestão, liderado pelo presidente Alessandro Barcelos, é de que existem alternativas para reorganizar as finanças sem recorrer ao instrumento jurídico. Além disso, os dirigentes entendem que um eventual pedido de recuperação judicial poderia causar desgaste à imagem institucional do Inter, afetando a percepção de credores, investidores, patrocinadores e também do próprio mercado. E no Inter também recebe o Caxias em jogo treino para definir time da retomada do Brasileirão. O Inter tem nesta sexta-feira o seu último jogo treino da intertemporada. A partir das 15 horas, a equipe recebe o Caxias no estádio Beira-Rio, sem a presença de torcida e nem da imprensa. O confronto será disputado em dois tempos de 45 minutos, além de outro de 30. Depois o foco será todo voltado ao retorno do Brasileirão. Na quarta-feira, dia 22, às 21 horas e 30 minutos, o Inter jogará contra o Cruzeiro em Porto Alegre pela 19ª rodada da competição. Na 14ª colocação, com 21 pontos, o time está a apenas um de distância da zona de rebaixamento. Contra o Caxias, Paulo Pezzolano terá à frente do Inter o último compromisso antes da volta dos jogos oficiais. Será o momento para o técnico dar sequência ao time, considerando o titular por ele, e aprimorar alguns testes que vêm sendo feitos durante a intertemporada. E vale lembrar que amanhã, às 19 horas, a DPF vai jogar contra o Progresso em Nova Bassano, sábado, dia 18, às 19 horas, no Ginásio Municipal Zeferino Zotes, em Nova Bassano. 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Transmissão, aí narração, sou eu sim, o nosso grande amigo Pedroso, o André Badalotti na reportagem de quadra. E a Conecta Mais é a transmissão oficial do jogo.
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8: Olá, estamos de volta com o Jornal da Manhã, agora 11h25, 24 graus é a temperatura em Nova Prata. Nós vamos chegando ao finalzinho do nosso Jornal da Manhã e eu vou trazendo o resultado aí do sorteio da loja Beneduze, que está completando 34 anos. Essa era a resposta no nosso WhatsApp e a ganhadora da caneca, então, é Geni Dalcin. Geni Dalcin, então pode ir até as lojas Beneduze para retirar aí o seu presentão aí nesse aniversário das lojas Beneduze. 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Muito obrigada a você que participou conosco, esteve conosco na nossa audiência nesta manhã de sexta-feira, 17 de julho. O Jornal da Manhã vai ficando por aqui, mas tem muita programação rolando na Rádio Prata hoje ainda, né, Jonas?
9: Isso mesmo, coladinho agora com o programa Jornal da Manhã, nós temos o programa da Paróquia São João Batista e Nossa Senhora Aparecida. Hoje às 13h30, o programa Prata é Pop, a programação da sua tarde. 17 horas, o programa Roda de Chimarrão. Hoje, sexta-feira, 20 horas, Sexta Sunset. Amanhã, sábado, aí nós temos o programa Assim Canta Rio Grande com o Percy. Às 8 horas da manhã, o programa da Renovação Carismática Católica. 8h30, o Bonadiente. Depois, às 9h30, o informativo da Câmara de Vereadores de Nova Prata. Às 10 horas da manhã, amanhã, nós temos o Dr. Marco aqui da Oral Unique. 10h30, doutora Lia e convidados. Ao meio-dia, nós temos aí o programa da paróquia, o programa do sindicato, da Emater. Às 13 horas da tarde, Sabadão da Prata com Nilson Couto. 16 horas, o Percy vem apresentar o programa Gente Nossa. Lembrando, domingo, todo mundo espera sempre alguma coisa na companhia da 91.5 FM. Todo mundo espera alguma coisa de um sábado à noite. No domingo, nós teremos a Santa Missa. O programa Amanhecer na Querência, depois nós teremos o programa do Renato Rodrigues, Show da Alegria. 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
8: Muito bem, então o Jornal da Manhã fica por aqui, nesta sexta-feira. Nós voltamos com o Dica.
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8: É, o dia vai estar bom, né? Lembrando que amanhã também tem Caminhos da Feira, na Praça Mansur Elias. Então também é o dia de aproveitar. Começa pela feira e estende a programação aí, né, Jonas?
9: Isso, amanhã a partir das 14 horas até aproximadamente umas 20, 21 horas aí. Vamos ficar pela praça no Tchê Integra.
8: Muito bem, então o Jornal da Manhã agora sim vai ficando por aqui nessa sexta-feira. Voltamos na segunda-feira com informação de qualidade, entrevistas e muito mais. Mas o nosso encontro ainda tem amanhã no Conexão Prata, então com a doutora Lia. Amanhã vamos falar de saúde, muito importante, né? Então espero vocês. Até mais!
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19: 11:33.
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Saudação a todos os radiovintes. Aqui quem fala é o Diácono Stefano para passar o informativo das paróquias São João Batista e Paróquia Santo Antônio da cidade Nova Prata. Queridos irmãos e irmãs, vamos neste dia 17 de julho rezar e pedir a Deus a sua proteção e a sua bênção sobre nós. Em nome do Pai, do Filho e do Espírito Santo. Amém. O Senhor esteja convosco, Ele está no meio de nós. Proclamação do Evangelho de Jesus Cristo segundo Mateus. Glória a vós, Senhor. Naquele tempo, Jesus passou no meio de uma plantação num dia de sábado. Seus discípulos tinham fome e começaram a apanhar espigas para comer. Vendo isso, os fariseus disseram-lhe: olha, os teus discípulos estão fazendo o que não é permitido fazer em dia de sábado. Jesus respondeu-lhes: nunca lestes o que fez Davi quando ele e seus companheiros sentiram fome? Como entrou na casa de Deus e todos comeram os pães da oferenda, que nem a ele nem aos seus companheiros era permitido comer, mas unicamente aos sacerdotes? Ou nunca lestes na lei que em dia de sábado, no templo, os sacerdotes violam o sábado sem contrair culpa alguma? Ora, eu vos digo, aqui está quem é maior do que o templo. Se tivesses compreendido o que significa quero a misericórdia e não o sacrifício, não teríeis condenado os inocentes. De fato, o Filho do Homem é Senhor do sábado. Palavra da salvação, glória a vós, Senhor. Queridos irmãos e irmãs, aqui nós acabamos de escutar o Evangelho de Mateus, capítulo 12, versículos 1 a 8, em que nós escutamos Jesus debatendo com os fariseus sobre a lei do sábado. Sim, porque os fariseus eram bastante rigorosos. A lei do sábado é, na verdade, o terceiro mandamento, que depois na igreja se transformou em guardar domingos e festas, porque como Jesus ressuscitou no primeiro dia da semana, o domingo passou então a ser o dia a ser santificado, que então os judeus ainda hoje guardam no sábado. E Jesus teve esse debate com os fariseus, porque os fariseus começaram a acusar os discípulos de Jesus de violarem esta lei e, portanto, se estavam violando esta lei, não eram verdadeiros seguidores da lei. E é isso que, no fundo, os fariseus estavam tentando apontar e mostrar para Jesus. E, na verdade, Jesus, na sua sabedoria, ele soube também mostrar para os fariseus que eles estavam se contradizendo, porque eles mesmos, muitas vezes, violavam a lei do sábado. Eles e os mesmos sacerdotes também praticavam essa violação contra a lei do sábado, e isso, obviamente, não é, de alguma forma, justo. Cobravam os outros daquilo que eles mesmos não eram capazes de fazer. Jesus sempre foi muito, vamos dizer assim, audacioso. Ele realmente enfrenta os fariseus e também os saduceus para mostrar a verdade e para fazer as pessoas retornarem à lei. E aqui, queridos irmãos,

irmãos e irmãs, nós também podemos fazer uma reflexão, porque no dia de hoje, dia 17 de julho, nós celebramos, recordamos a memória dos beatos Inácio de Azevedo, presbítero, e seus companheiros mártires. O beato Inácio de Azevedo foi um padre da Companhia de Jesus, que nós também conhecemos como jesuítas. E o beato Inácio queria vir até o Brasil para evangelizar esta, que na época era chamada Terra de Santa Cruz, né? O Beato Inácio nasceu nos anos de 1526 ou 1527, não há uma certeza histórica. Então, lá quando o Brasil foi descoberto por Portugal, ele era um padre português da cidade de Porto. E fazendo parte então da Companhia de Jesus, queria partir para o Brasil para evangelizar os indígenas que aqui moravam, para anunciar a eles a boa nova de Jesus Cristo como Senhor e Salvador e também o seu reino de amor. E ele então veio para o Brasil para conhecer e, vendo que haveria muito trabalho pela frente, decidiu retornar para Portugal, ver se encontrava mais companheiros que o ajudariam nesta evangelização. E encontrou, de fato, vários companheiros. Eles eram no total de 39 companheiros. 31 portugueses e 8 espanhóis, e estavam já então a caminho do Brasil. Aconteceu, porém, que no largo das Ilhas Canárias, que são as ilhas que ficam entre Portugal e o Brasil, no meio do Oceano Atlântico, eles foram interceptados por corsários anticatólicos de religião calvinista e decidiram então matá-los porque sabiam da sua intenção de evangelizar o Brasil, de levar a Igreja Católica também para o Brasil, terra de Santa Cruz. Então, todos estes companheiros do Beato Inácio de Azevedo foram mortos nas Ilhas Canárias. Faleceram, aliás, foram martirizados no dia 15 de julho de 1570. Bonito ver que nosso país, o Brasil, desde o seu princípio, foi, vamos dizer assim, recebeu a intercessão de santos mártires que quiseram vir aqui justamente para levar e trazer a nós o Evangelho. E, por causa disso, acabaram não conseguindo, foram martirizados, derramaram o seu sangue. Não conseguiram chegar aqui para evangelizar, mas certamente o seu sangue, como dizia Orígenes, um teólogo cristão dos primeiros séculos do cristianismo, o seu sangue, no fundo, foi semente de novos cristãos, semente de cristãos que depois veio a ser, de fato, como o Brasil ainda é hoje, um país católico. Então, que bonito ver que também o nosso país, desde o início, lá nos anos 1570, já recebeu, vamos dizer assim, os seus primeiros mártires, mártires da evangelização no Brasil. E hoje também, queridos irmãos e irmãs, nós recordamos as Santas Carmelitas de Compiègne, que são santas que viviam numa cidade chamada Compiègne, na França, e foram martirizadas no ano de 1794, no dia 17 de julho, no dia de hoje, há muitos anos atrás, no ano de 1794. E o que é interessante é que essas irmãs eram, como nós também refletíamos no dia de ontem, eram irmãs carmelitas da Ordem de Nossa Senhora do Carmo. Portanto, a única missão que elas tinham era rezar. Elas certamente não estavam incomodando a ninguém nem ao governo. Aconteceu, porém, que no ano de 1789 estourou na França a Revolução Francesa, que durou em torno de 10 anos, até o ano de 1799. E no ano de 1794 era um dos períodos mais terríveis da Revolução Francesa, em que os jacobinos, este grupo, estava no poder e estava também, neste período, matou muitas pessoas, inclusive muitos padres e muitos católicos, por seguirem fielmente a sua religião. Era um grupo radicalmente anticristão, antirreligioso e também, por consequência, anticatólico. E nós podemos talvez nos perguntar, bom, certamente que talvez algum padre ou algum bispo poderia vir a incomodar esses revolucionários, mas interessante que quem incomodou esses revolucionários foram irmãs que viviam dentro de um mosteiro. Por que será? O que será que aconteceu que eles se incomodaram tanto com estas irmãs? Na verdade, estas irmãs apenas decidiram viver
aquilo que é a vida que Jesus pediu para elas viverem, como santas, como irmãs carmelitas. Assim elas estavam vivendo e buscando a santidade dentro do Carmelo. E elas decidiram continuar vivendo assim, mesmo sabendo que em toda a França já dominava um governo que era contra todo tipo de religião. E claro, isso incomodou os revolucionários franceses que, mesmo que elas não fizessem nenhum movimento para tirá-las do poder, somente a sua presença incomodava. Então é interessante ver, meus queridos irmãos e irmãs, como que, de fato, muitas vezes o evangelho ele incomoda. Assim como também Jesus, nós ouvimos do evangelho de hoje, também incomodava os fariseus. As suas práticas, aquilo que é o seu reino que ele veio anunciar, estava incomodando muita gente. E por isso, também eles sofreram a consequência do martírio. E vejam que, às vezes, não é necessário fazer nada de mal, mas simplesmente dar o seu testemunho de fazer aquilo que é certo. Isto, às vezes, é suficiente para sermos, para sofrermos por causa da nossa fé e sofrermos por causa daquilo que é certo. Nesse caso, estes irmãos, o Beato Inácio de Azevedo e seus companheiros, e também as irmãs carmelitas de Compiègne, na França, sofreram sem fazer mal algum. Sofreram até a morte, foram martirizados, sem praticar nenhum crime, apenas porque viviam o Evangelho, porque pregavam o Evangelho. E que talvez nós poderíamos nos perguntar, mas não bastaria? Será que não seria vantagem, nesse caso, guardar a vida? Digamos, vamos imaginar que o Beato Inácio de Azevedo chegasse a dar para esses, então, corsários, podemos dizer assim, piratas calvinistas, e dizer assim, olha, na verdade nós somos católicos, mas diante assim, da morte nós também podemos renunciar à nossa fé. Né? Ou talvez vamos imaginar que aquelas irmãs carmelitas dissessem assim, não, nós somos irmãs carmelitas, somos católicas, é verdade, seguimos Jesus, mas na verdade também tanto faz, tanto fez, se vocês realmente não querem que nós vivamos como irmãs carmelitas, a gente pode voltar para as nossas famílias e viver em outros lugares, não tem problema, a gente não quer ser morto. Vejam, queridos irmãos e irmãs, se essas irmãs pensassem isso, ou se o Beato Inácio de Azevedo e seus companheiros pensassem dessa forma, no fundo, no fundo, eles estariam dizendo o seguinte, que a religião católica, que a fé católica, a fé em Deus, a fé que nós temos em Jesus Cristo, é como se fosse nada, é como se fosse alguma coisa que não importasse para nós, que não fosse importante de verdade. E é por isso que os apóstolos e também, ao longo da história da igreja, muitas pessoas deram a sua vida, deram o seu sangue por Jesus Cristo, por nosso Senhor. Ele que morreu e nos salvou. Essa, de fato, é a nossa fé e isso é aquilo que mais importa em nossas vidas. Amarmos a Deus sobre todas as coisas e amarmos o próximo como a nós mesmos, como Jesus mesmo nos ensinou. Hoje, queridos irmãos e irmãs, dia 17, sexta-feira, então, recordamos de modo especial, então, fazemos memória, né, do Beato Inácio de Azevedo e seus companheiros mártires, também das Santas Carmelitas de Compiègne, né, hoje na França, né, se celebra estas mártires, enquanto que aqui no Brasil nós celebramos de modo especial o Beato Inácio de Azevedo. Então, grande dia para nós. E hoje também, às 18 horas, teremos missa na nossa igreja matriz, como de costume, e temos as seguintes intenções. Rezamos pelo sétimo dia de falecimento de Zenindo Geraldo Comacchio. Rezamos também os meses de falecimento, segundo mês de falecimento de Iliria Perti de Pagnocelli, quinto mês de Newton Giotti, sexto de Alcides Migliavacca. Também fazemos memória nos anos de falecimento, primeiro ano de falecimento de Francisco Sobieski, segundo de Darley Vendramin, terceiro de Idolvino Costenaro, décimo de Mercedes Marini Berlato, décimo sexto de José Lemos de Oliveira, décimo sétimo de Geraldo João Carpenedo, décimo nono de Vitacir Paludo, trigésimo primeiro de Gilberto Luiz Peruso e trigésimo sétimo de Eugênio Francisco Farina. Recordamos estes falecidos e também aquelas intenções que vão ser acrescentadas ainda no dia de hoje. Também hoje, sexta-feira, às 7:30 da noite, teremos duas missas.
missa na comunidade São Luís Fincaferro e missa na comunidade São Roque. Amanhã, sábado, teremos às 14h30 duas missas, missa na comunidade São Caetano e missa na comunidade Nossa Senhora de Lourdes da Oitaveta. Às 18 horas, missa na Igreja Matriz de Nova Prata, Igreja Matriz São João Batista. Às 19 horas, celebração conduzida por mim na comunidade São Julião. Às 19 horas também, celebração, missa, né? Então, e depois janta em honra a Nossa Senhora do Carmo na comunidade Nossa Senhora do Carmo, que celebra, então, festivamente, este título de Nossa Senhora. Também às 7h30 da noite, aqui no Salão Paroquial, haverá o brodo do Emaús, dos nossos jovens do Emaús. No domingo, dia 19, às 8 horas da manhã, missa na Igreja Matriz São João Batista de Nova Prata. Às 9 horas da manhã, missa na Igreja Matriz Santo Antônio do Maragata. Às 9h30, missa na comunidade São Pedro, bairro Basalto. E às 18 horas, missa na Igreja Matriz São João Batista, como de costume, todos os domingos à noite, todos os dias, aliás, às 18 horas. No dia 20, segunda-feira, à 1h30, resta do Santo Rosário, na Igreja Matriz, às 18 horas, celebração da palavra, e às 7h30, o grupo de oração. Nós queremos mais uma vez saudar os nossos jovens do Emaús, que estão também realizando o brodo em favor do seu movimento, e também todos os festeiros, aqueles que estão empenhados na festa à Nossa Senhora do Carmo, na comunidade Nossa Senhora do Carmo. Deus vos abençoe e Deus vos pague por todo o bem que fazem à Igreja e às nossas comunidades. Peçamos a intercessão destes santos mártires sobre nós, sobre nossas vidas. O Senhor esteja convosco, Ele está no meio de nós. Que por intercessão do Beato Inácio de Azevedo e seus companheiros, e também das santas irmãs carmelitas de Compiègne, Deus Todo-Poderoso e Misericordioso vos abençoe. Ele que é Pai, Filho e Espírito Santo. Amém. Fiquemos na paz de Jesus, na certeza de que Ele sempre nos acompanha. Graças a Deus.

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12: Despedida de um ano de falecimento de Francisco Brunislau Sobieski. Há um ano, Deus chamou para junto de si Francisco Brunislau Sobieski, deixando em nossos corações uma saudade que o tempo não consegue apagar. Pai, avô e bisavô deixou como legado o amor, a dedicação à família e os ensinamentos que permanecerão vivos para sempre em nossas lembranças. Neste momento de fé e saudade, queremos expressar nossa sincera gratidão a todos os amigos e pessoas que estiveram ao nosso lado durante este período. Agradecemos por cada abraço, cada palavra de conforto, cada oração e cada demonstração de carinho. O apoio de todos foi um grande amparo nos momentos mais difíceis. Convidamos todos para participarem da missa de um ano de falecimento, que será realizada no dia 17 de julho, às 18 horas, na Igreja Matriz São João Batista de Nova Prata, ocasião em que nos reuniremos para agradecer a Deus pela vida de Francisco Brunislau Sobieski e rezarmos pelo descanso eterno de sua alma. Será um momento de união, fé e esperança, lembrando que o amor verdadeiro jamais morre e que aqueles que partiram continuam vivos em nossas lembranças e em nossos corações. Que Deus, em sua infinita misericórdia, o acolha em seu reino de paz e luz. Que Nossa Senhora interceda por sua alma e conforte todos os que sentem sua falta. A saudade será eterna, mas a fé nos fortalece e nos dá esperança do reencontro na eternidade. Sua lembrança permanecerá viva para sempre em nossos corações. Família Sobieski.
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19: 12 horas e 11 minutos. 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
2: 12:32.
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12:47. 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

0: 13:27. 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

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Agora são 13 horas e 33 minutos. 25 graus a temperatura em Nova Prata. 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
2: 14:06.
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2: 14:40.
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1: 16:03.
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2: 16 horas e 33 minutos.
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Isso mesmo, a Prata é Pop, a programação da sua tarde, o melhor do pop nacional, internacional e também do rock. E o resultado do sorteio aqui do Grandes, você que curtiu a publicação, marcou duas pessoas. Vamos dar o resultado, quem foi o ganhador, a ganhadora deste sorteio. Ganhador foi Rafael Boito Nodari. Rafael, só chegar aí no Grandes amanhã à noite, portando seus documentos, né, seu documento, carteira de identidade ou CNH, e dizer que você ganhou aqui o sorteio da Rádio Prata Serra. Agora são 16 horas e 39 minutos. 26 graus a temperatura em Nova Prata, mais um programa A Prata é Pop que vai chegando ao fim. 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Agora, 16 horas e 41 minutos. Obrigado pela sua companhia, pela sua sintonia aqui na 91.5. Vem aí o programa Roda de Chimarrão, programa nativista de todo o seu final de tarde.

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3: 16:44.
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Gaúcho Velho do meu pago, do meu Rio Grande, estamos de volta, são 17 horas, pontualmente, gurizada. Tamo junto, meu povo, meus amigos, meu compadre, minha comadre, gauchada amiga, como diz o padre Valdemar. Vamos trazendo na marca do nosso Rio Grande aquilo que nós temos do mais puro, do mais sagrado, do mais bonito, do mais lindo, do mais rico, né? E a nossa música, a nossa cultura, o nosso Rio Grande. 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Curizada, vamos lá então, trazendo as primeiras marcas, né, Percisito? Capitão Faustino, depois vem aí Jairo Lambari Fernandes, na sequência César Oliveira e Rogério Melo.

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4: E daí, companheiro, tudo certinho? Agora são 17 horas e 17 minutos, horário oficial do nosso país. Esse é o programa Roda de Chimarrão. 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A Indiada Boina que está nos ouvindo aqui na cidade, no interior, nas dezenas de municípios da nossa querida Grande Nova Prata, muito obrigado aí pelo carinho. Tamo juntos, hein? Estamos juntos. Estamos aí na mesma peleja, no mesmo barco. Erlon Vaz Matos nos traz no Tempo do Quintino. Depois, Noite Linda dos Tauros, vem aí Leonel Gomes e nos bailes da Guampa Preta, Luiz Marenco, quero mandar um abraço pro Leno Massotti, tá ligadinho conosco, muito obrigado aí pela companhia. Valeu, guri! Um abraço, Chiro, velho! Tamo junto!

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1: 17h28.
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16: Muito bem, gurizada velha, tia. Olha a hora certinha. Agora são 17 horas e 35 minutinhos, 17:35. 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Bom, vamos em frente, né? Vamos em frente, trazendo aí nos bailes dos Maragato. Está chegando o quarteto, depois Motivos de Campo, 17:37.

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10: Buenos aí, companheiro, e a hora certinha, agora são 17h49, 17h49, programa, meus amigos, é Roda de Chimarrão, programa nativista de todas as tardes, de segunda a sexta, esse encontro marcado aqui na Prata FM. No sábado, amanhã tem gente nossa, 16h até as 19h, hein? Muito gaitaço. Vamos nessa então, parceiro, velho. Vamos trazendo desta feita, antes da oração da

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2: 17 horas e 53 minutos.
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No entardecer deste dia de sexta-feira, quando os ponteiros do relógio apontam para o infinito, nós nos encontramos, amigos ouvintes da Rádio Prata, para este momento de prece e gratidão a Deus por meio de Maria. E hoje queremos refletir com a temática do agricultor. O agricultor é aquele que, com esforço e dedicação, nos proporcionam o alimento que chegam à nossa mesa. Hoje, rezamos por todos os agricultores, pedindo a Deus que abençoe suas colheitas, proteja suas lavouras e dê sabedoria para cuidar da Mãe Terra, que nos sustenta e governa, e do trabalho que realizam com tanto amor, com tanto cuidado, com tanto esmero e carinho. E juntos rezemos. O anjo do Senhor anunciou a Maria, e ela concebeu do Espírito Santo. Eis aqui a serva do Senhor, faça-se em mim segundo a vossa palavra. E o Verbo divino se fez humano e habitou entre nós. Ave Maria, cheia de graça, o Senhor é convosco. Bendita sois vós entre as mulheres, e bendito é o fruto do vosso ventre, Jesus. Santa Maria, Mãe de Deus, rogai por nós, pecadores, agora e na hora de nossa morte. Amém. Rogai por nós, Santa Mãe de Deus, para que sejamos dignos das promessas de Cristo. Oremos. Derramai, ó Deus, a vossa graça em nossos corações, para que, conhecendo pela mensagem do anjo a encarnação do vosso Filho, cheguemos por sua paixão e cruz à glória da ressurreição. Por Cristo nosso Senhor. Amém. Glória ao Pai, ao Filho e ao Espírito Santo, assim como era no princípio, agora e sempre. Amém. E sobre todos os ouvintes da Rádio Prata, a bênção de Deus Pai, Filho e Espírito Santo. Amém.

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1: Gaúcho velho do meu pago, confira comigo a hora certinha, mas certinha mesmo. Agora são 18 horas pontualmente. É, sino da matriz aí batendo, rapaz. Coisa linda, presente de Deus aí. 18 horas neste momento. Programa Roda de Chimarrão vai seguindo aqui na Prata FM 91.5. 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Não podia deixar de abraçar os amigos aí da Materiais de Construção Espanhol aqui de Nova Prata. O Rodrigo Car, também veículos ali próximo à União de nossa cidade. Abastecedora Porta do Celso Porta. Alô, meu amigo Celso. Um abraço e obrigado pela companhia. A Aymar Artefatos de Cimento, do Hermes Tormoski. Nosso boa noite. Obrigado. Obrigado aí, tchê. Sindicato dos Trabalhadores Rurais aqui de Nova Prata e também da Vista Alegre do Prata. Na pessoa isso do seu Dirceu Borsato. Um abraço aí, obrigado pela parceria. Mercados Lourencete lá na Protásio Alves. Lá é a matriz, nós temos a filial aqui em Nova Prata também, né? Ideal Ferramentas Tintas lá de Protásio Alves. Amigo velho lá, gente fina, uma barbaridade, né? Paulinho Ferreira, Frutas e Verduras. 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Abração aí para a família do Paulinho Ferreira. Essa semana, ontem eu acho que foi, batemos um papo aí gostoso lá na gente nossa, contando um pouco do antigamente, né? Que a gente já não queima, não cozinha na primeira fervura, mas isso é muito bom, né? É muito bom. Vamos seguindo então com o programa, gente. Vamos trazendo agora os Ribeiros Vem Aí. Você sabe quando é na hora da pegada, Precisinho? É quando alguém vem aí e cobra conta, né? Tem isso aí, né? Depois vamos trazendo Coração de Potro, Na Outra Lua. Tava vendo que a lua é nova agora, hein, gente? Depois Leonel Gomes, Namoro de Corvo, Simbora. Essa aqui, sabe quem que gosta dessa música aí, Namoro de Corvo? Eu acho que é o Nelsinho, né? Nelsinho, parece que é o Nelsinho Barbieri aí, né? Parece que um dia ele pediu essa música, Namoro de Corvo. O Valdemar Denardi, você foi a Valdemar Denardi, acho que foi também o Valdemar que me pediu, mas foi um negócio assim, o Valdemar ou o Nelsinho foi, eu acho que tem a tendência mais cedo do Valdemar, viu? Tá certo, Valdemar, estiver nos ouvindo aí, toca os telefones pra cá, 1212, não te assuste aí, não te assuste, companheiro. 18 horas e 3 minutos.

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Renato, companheiro, e a hora é certinha, agora são 18h18, 18 horas e 18 minutinhos. A Alice ligou aqui para a programação e pediu uma música, né? É, muito obrigado aí pela companhia. Tá certo, Alice? Obrigado pela audiência. Boa noite lá pro Nelsinho, sua esposa, o Eduardo, o Nelson, a dona Vilma, o Cuque, a dona Ângela, né? É o seu Zeferino, a dona Terezinha. Quanta gente aí que nos acompanha. Um quebra-costela também, a turma lá do São Cristóvão, que estão nos acompanhando. Muito obrigado aí pela companhia, certo? São Cristóvão em peso aí, né? Nos ouvindo o seu Claudiomiro Petrella, aquele quebra-costela aí, o Gilson, a dona Maria, que é a esposa do seu Claudiomiro, né? São um pessoal aí, né, que começaram o retorno, lá na Associação dos Motoristas, juntamente com o pai do Clayton, né? Então, nosso abraço aí. E obrigado aí pela companhia, obrigado pelo seu Silvio, né? Seu Silvio, pai do Clayton, sempre nos ouvindo. Sua esposa lá também está nos acompanhando. Obrigado pelo carinho, hein? Obrigado mesmo. Grupo Carqueja, o Sérgio Zembruski lá no Gramadinho, boa noite. Mais um dia, mais um, né? Mais um que está se indo embora. É, senhor Sérgio, abraço aí, obrigado, hein? Abração a toda a família, todo o Gramadinho aí, tá sempre sintonizados. Temos aí o Jacir Basso, nós temos aí a Rosana, nós temos o Jair, nós temos muita gente boa aí que nos acompanha, a Iracema, o Ivo, né, seu Ivo, Grisa, Quebra Costela, e também a família Pasolini, todas as famílias aí sempre nos ouvindo. Não tem anseio, companheiro. Grupo Carqueja, no Cantar das Nazarenas. E logo em seguida, no Cabo do Socador. Vem aí os Chacreiros. E a hora certinha, olha aí, são 18 horas e mais 20 minutinhos. 18h20.

0: Obrigado, amigo Robson Garcia, por essa quarteada. Um abraço do Grupo Carqueja.
1: Eu que agradeço a gauchada magnífica do Grupo Carqueja aí pelo convite. Um baita abraço. Graças a Deus. Tamo junto, gauchada.

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1: Muito bem, vamos para o quinto prêmio, 5.668. Quarto prêmio, 3.134, 3.134. Terceiro prêmio, 3.877, 3.877, 3.877. Segundo prêmio, 3.393, 3.393. E o primeiro prêmio, 8.431, 8.431, 8.431. O primeiro prêmio.
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2: 18:33.
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11: Meus companheiros, e a hora certinha para você que está nos ouvindo. Agora são 18h18. Tem a música aí do Cléo? Hein, Percizinho? Passou aí a música? A música do Cléo? É, o Cléo tá nos ouvindo, hein, né? Radito ligado, né? Chimarrão do lado, mas o Chiru, velho. Muito obrigado aí pela companhia. Luz dos teus olhos está chegando, Sinair Maiká. Depois, não te anseia, companheiro. Nas garruchas, vem aí, Gabriel Silvagem. Senhora, 18h39.

0: Conta pra nós, Luiz Corrêa, como é que era lá no Bom Sossego.
1: Gabriele! Contar a história e falar da nossa terra, mas é pra já que abrimos o peito.

0: Aceite esse convite, meu amigo João Luiz Correia.
1: Amigo Gabriel Selvagem, que satisfação.
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Tchê. 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Marcinho não veio aqui, parou pelo caminho. Quem é que começa aí? Não, não veio, não mandou. Não veio, parou pelo caminho. Só se são essas mesmo. Aqui, mas foi depois do tá, César Oliveira? Ah, agora chegou. Tá certo. A presença do César Oliveira no Desdobrado das Auroras, depois o Grupo Carqueja vem aí com o Chiquito do Pandeiro, mas o Chiquito do Pandeiro, hein? E no Invernadão dos Pirilangos vem aí o Guto Gonzalez. Quero oferecer, sabe para quem? Pro pessoal aí da Minusso Parabólicas, do Volumir. Tá todas as tardes aí nos acompanhando. Obrigado pelo carinho, obrigado pela audiência. Tamo junto, companheiro. Tamo junto aí, né? Abração aí, o Volmir, a família toda lá na Sagrada Família, estão ligados. 18h52, vamos deixando o convite para amanhã, 5 da manhã até as 8, trazendo muita música. E à tarde, programa Gente Nossa, das 16 às 19. Um abraço, bom final de semana!

Muito bem, Chiruzada, e a hora certinha para você que está nos ouvindo. Agora são 18h50, 18h50, programa Roda de Chimarrão, aqui na Prata FM 91.5. Meus amigos, estamos quase no finalzinho.

0: E o baile acabou naquele desmando. 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
1: Mas que é o Charles?
2: E por isso que tá no baile, né, cara?
1: Um abraço do Carqueja.
2: Abraço. Abraço.

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2: Está no ar a Voz do Brasil. As notícias do governo federal que movimentaram o país no dia de hoje.
3: Olá, boa noite.
1: Boa noite para você que nos acompanha em todo o país.
3: Sexta-feira, 17 de julho de 2026.
1: E vamos aos destaques do dia na Voz do Brasil.
3: Empresas afetadas por tarifas impostas pelos Estados Unidos terão apoio do governo.
1: A Apex prepara plano de abertura de novos mercados para exportadores afetados pelas tarifas. Luciana Colares, de Holanda.
4: No início de agosto, a Apex Brasil deve apresentar um plano de diversificação de mercados, especialmente para os exportadores impactados pelo tarifaço.
3: E ainda, Banco Nacional de Antígenos integra a estratégia brasileira de defesa agropecuária contra a aftosa.
1: A estrutura permite a produção emergencial de vacinas em prazo reduzido em caso de necessidade sanitária. Thaís de Araújo.
5: O banco integra a Estratégia Nacional de Preparação para Emergências Sanitárias, juntamente com ações permanentes de vigilância e monitoramento da sanidade animal.
3: E vamos falar também sobre o El Niño, que traz fortes chuvas no sul do país, ondas de calor e seca no norte.
1: Risco também de incêndios florestais, especialmente na Amazônia, no Cerrado e na Caatinga.
3: Para entender mais sobre os impactos para o Brasil, nós conversamos com o Gilvan Sampaio, do Instituto Nacional de Pesquisas Espaciais.
6: As previsões indicam que será um El Niño de forte intensidade, a muito forte intensidade, mas não há motivo para pânico. Nós temos que nos preparar para fazer com que os impactos sejam os menores possíveis.
1: Na apresentação da Voz do Brasil, Mariana Jungmann e Nazi Brum.
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1: Empresas afetadas pelas tarifas anunciadas pelos Estados Unidos vão ter apoio da Agência Brasileira de Promoção de Exportações para encontrar novos mercados.
3: Para isso, a Apex vai implementar um plano de R$130 milhões com foco na descoberta de novos parceiros comerciais.
1: A meta é chegar a países da União Europeia e países asiáticos.
4: A aplicação da tarifa de 25% sobre os produtos brasileiros, anunciada em 15 de julho, atinge 2.375 produtos. US$7,2 bilhões são impactados pelas novas tarifas. De acordo com a Agência Brasileira de Promoção de Exportações e Investimentos, o processo de busca por novos compradores internacionais vem sendo intensificado desde o ano passado, após as primeiras medidas tarifárias adotadas pelo mercado norte-americano. Atualmente, 72% das empresas brasileiras que vendem para os Estados Unidos já adotaram pelo menos mais um país de destino para as mercadorias. E já no início de agosto, a Apex Brasil deve apresentar um plano de diversificação de mercados, especialmente para os exportadores impactados pelo tarifaço, como detalha o presidente da Apex Brasil, Laudemir Miller.
7: Nós vamos anunciar um plano de 130 milhões em parceria com o setor privado, mas evidentemente que a implementação do acordo Mercosul-União Europeia para que as empresas possam de fato aproveitar as oportunidades desse acordo é um dos elementos centrais do nosso plano. Mas enfim, assim, o importante são os setores, né? Mas pegando pesadamente a indústria, né? Então o setor de móveis, o setor de cosméticos, o setor de plástico, o setor de calçados, enfim, esses setores que estão tendo esse impacto.
4: Laudemir Miller ressalta que outros destinos já estão mapeados, como os países da Ásia Central.
7: O mundo olha de um jeito diferente para o Brasil, de um país estável, um país democrático. Então, a gente está sendo demandado pelos países asiático. O Brasil abriu, até semana retrasada, 651 mercados. Então, imagina a oportunidade que nós temos.
4: O impacto das novas tarifas anunciadas pelos Estados Unidos varia de acordo com o setor e a região. São Paulo registra o maior impacto em valor absoluto, $3 bilhões. Já Santa Catarina tem o maior impacto proporcional, com 68% das exportações afetadas. Outra região afetada é o Paraná, estado que concentra 70% das exportações brasileiras de madeira para a construção civil americana. Reportagem Luciana Colares de Holanda.
3: O Brasil conta com o primeiro banco nacional de antígenos para a resposta emergencial à febre aftosa.
1: A estrutura foi desenvolvida em parceria entre o Ministério da Agricultura e Pecuária, o Instituto de Tecnologia do Paraná e empresa privada.
5: O Banco Nacional de Antígenos integra a Estratégia Brasileira de Preparação para Eventuais Emergências Sanitárias relacionadas à febre aftosa e para manutenção da segurança sanitária da pecuária. A estrutura foi desenvolvida em parceria entre o Ministério da Agricultura e Pecuária, o Instituto de Tecnologia do Paraná e a empresa Biogênesis Bagó. A parceria foi formalizada nesta sexta-feira em Garim, na Argentina. O ministro da Agricultura e Pecuária, André de Paula, falou sobre a parceria.
8: Porque esse é um laboratório reconhecido internacionalmente e ele nos empresta a credibilidade que chega com isso. Esse também é um laboratório que atende a grandes mercados, a exemplo do que ocorre conosco.
5: O Banco Nacional de Antígenos mantém armazenados em condições de alta segurança antígenos dos sorotipos de interesse para o Brasil. Em caso de emergência sanitária, esse material permite iniciar a produção de vacinas em menor prazo, sem depender de fornecimento externo. O Brasil possui reconhecimento internacional como país livre de febre aftosa sem vacinação. O banco integra a Estratégia Nacional de Preparação para Emergências Sanitárias, juntamente com ações permanentes de vigilância e monitoramento da sanidade animal. Reportagem Thaís de Araújo.
3: São estudantes que se inscreveram no processo seletivo do programa Universidade para Todos, o ProUni.
1: O resultado da primeira chamada para o segundo semestre de 2026 já está disponível.
3: Os candidatos pré-selecionados têm até o dia 24 de julho para comprovar informações da inscrição junto às instituições de ensino.
9: O processo seletivo do programa Universidade para Todos, o ProUni, recebeu cerca de 530 mil inscrições para o segundo semestre de 2026. Ao todo, mais de 1 milhão e 100 mil estudantes participaram das duas edições do programa neste ano. Cada participante teve a opção de selecionar até duas opções de curso, instituição e turno, conforme as regras do edital. As bolsas integrais cobrem 100% do valor da mensalidade, enquanto as parciais correspondem a 50%. Os cursos com mais inscritos nesta etapa foram Medicina, Direito e Psicologia. Criado em 2004, o ProUni oferece bolsas de estudo em cursos de graduação e sequenciais de formação específica em instituições privadas de educação superior. Para a classificação dos candidatos, o programa utiliza as notas obtidas no Exame Nacional do Ensino Médio, o Enem. Em 2026, os dois processos seletivos somaram mais de 2 milhões de inscrições, realizadas por cerca de 1 milhão e 100 mil candidatos. O resultado da primeira chamada do ProUni já está disponível. Os candidatos pré-selecionados têm até 24 de julho para comprovar as informações da inscrição junto à instituição de ensino e apresentar a documentação exigida. O cronograma prevê a divulgação da segunda chamada em 5 de agosto. O resultado desta etapa será divulgado em 1º de setembro. Saiba mais em acessounico.mec.gov.br/ProUni. Reportagem Edinaldo Júnior.
1: E as inscrições para a formação continuada de escolas de tempo integral foram prorrogadas até o dia 24 de julho.
3: O curso é destinado a gestores escolares e coordenadores pedagógicos de instituições que ofertam essa modalidade de ensino.
1: Nos estados, no Distrito Federal e em municípios de maior porte, também podem se inscrever profissionais das redes de ensino que atuarão como multiplicadores na formação.
3: As orientações sobre a etapa das inscrições estão disponíveis na página de documentos do Ministério da Educação, no portal gov.br/mec.
1: O Ministério do Meio Ambiente e Mudança do Clima apresentou as projeções mais recentes para o fenômeno El Niño após a reunião técnica de monitoramento climático realizada esta semana.
3: O cenário prevê redução das chuvas em parte das regiões norte e centro-oeste e temperaturas acima da média em grande parte do país.
1: E também aumento do risco de incêndios florestais, especialmente na Amazônia, no Cerrado e na Caatinga.
3: Já para a região sul, a previsão é de chuvas acima da média.
1: Os efeitos do fenômeno climático devem se intensificar a partir de agosto, mas serão mais sentidos no fim deste ano, segundo o pesquisador Gilvan Sampaio, do Instituto Nacional de Pesquisas Espaciais, o INPE.
3: Eu conversei mais cedo com ele para saber mais sobre o que esperar do El Niño e como tem sido feito o monitoramento dele pelos órgãos técnicos do governo federal. Acompanhe. Doutor Gilvan Sampaio, é um prazer para a gente ter o senhor com a gente aqui na Voz do Brasil. Vamos começar falando dessas perspectivas para o El Niño esse ano? A gente deve começar a sentir os efeitos mais graves a partir da semana que vem? Como é que tá as previsões de chuvas intensas aí, especialmente para o sul do Brasil?
6: Bom, nós temos aí os impactos do El Niño, eles são gradativos ao longo dos próximos meses. Os primeiros impactos nós começamos a observar ao longo das próximas semanas. E nesse segundo semestre de 2026, o primeiro principal impacto está relacionado às chuvas no sul do Brasil, principalmente Rio Grande do Sul e Santa Catarina. Então há a tendência de chuvas mais volumosas, alguns períodos com chuvas intensas, mesmo porque o auge do fenômeno El Niño se dá normalmente no mês de dezembro. Então, entre novembro e janeiro, né, nós teremos o auge do fenômeno, que é quando nós observamos os principais impactos. Isso em relação às chuvas. Em relação à temperatura, aí sim, todo o Brasil, nós devemos ter, a partir do final do inverno, depois da primavera e verão, períodos com temperaturas mais altas do que a média histórica e, ao longo, principalmente da primavera e verão, alguns períodos com ondas de calor.
3: Pois é, eu ia até perguntar isso para o senhor, até o fim do ano, como é que eram as perspectivas, né? O senhor falou das chuvas mais intensas que devem começar no sul do Brasil e a seca, doutor Gilvan, a gente deve esperar também alguma seca atípica, em que regiões, como é que deve acontecer?
6: Em relação às secas, aí é mais no norte do Brasil, norte e leste da Amazônia e norte da região nordeste, onde ocorrem os impactos do El Niño em relação às secas, né? Ou chuvas abaixo da média. Só que esses impactos, diferente do que acontece no sul, que os impactos são a partir de agora, nós esperamos os impactos mais para o final do ano, começo do ano que vem, né? Especialmente no norte e no leste da Amazônia, né? Nós devemos ter, a partir do final da primavera, déficits de chuvas, não dá para qualificar ainda exatamente a severidade desse déficit de chuvas, nós vamos tentar qualificar isso ao longo dos próximos meses. E no norte da região nordeste, que é a região semiárida, aí sim é somente em 2027, né? Porque o período chuvoso principal daquela região é de fevereiro a maio, ela tem uma componente também associada ao Oceano Atlântico, então nós devemos aguardar mais para o final do ano para avaliar a possibilidade de secas no norte da região nordeste.
3: E aqui na região centro-oeste, alguma questão em especial?
6: O principal impacto do El Niño na região central do Brasil, que inclui a região centro-oeste, a região sudeste, o sul da região amazônica e o sul da região nordeste, é o aumento das temperaturas, né? Não tem um impacto no volume de chuvas o El Niño nessas regiões, nessa região central. Portanto, o que tem que se prestar atenção nesse momento? Nós estamos no período seco da região. Essa região central do Brasil, o período seco normalmente se estende até meados de outubro, que é quando começam as chuvas mais frequentes e regulares. Com temperaturas altas, período seco, então isso faz com que a vegetação possa ficar mais seca. E aí a atenção maior é justamente com as queimadas, né? Porque com a vegetação mais seca, temperaturas mais altas, o potencial para a ocorrência de queimadas aumenta. Então esse é um ponto de atenção para os próximos meses na região central do Brasil.
3: Agora, o Instituto Nacional de Pesquisas Espaciais, o INPE, onde o senhor, inclusive, é pesquisador, está atuando com diversos órgãos federais no monitoramento do clima, justamente para a preparação de todos esses eventos que o senhor mencionou agora. A partir daí foi lançada uma plataforma, né, doutor Gilvan? Queria que o senhor falasse para a gente como é que funciona esse trabalho, quais são os órgãos envolvidos.
6: Nós fizemos um trabalho, porque o que acontece? Existem, quando ocorre um fenômeno como o El Niño, existem muitas fake news, né? Então nós juntamos os órgãos principais que monitoram o clima e meio ambiente no Brasil, que são o INPE, através do Centro de Previsão de Tempo e Estudos Climáticos, que é a instituição a qual pertenço, o Instituto Nacional de Meteorologia, a Defesa Civil Nacional, a Agência Nacional de Águas, o Serviço Geológico do Brasil e o CEMADEM. Então essas seis instituições, elas publicaram agora no mês de junho uma nota técnica, né, chamada Painel El Niño, onde nesse Painel El Niño nós avaliamos justamente a situação atual e como é que o que nós esperamos para os diversos setores, por exemplo, a agricultura, para a defesa civil, a questão de desastres, a questão de águas, ao longo dos próximos meses. Esse Painel El Niño vai ser renovado a cada mês e essa é uma informação que vai auxiliar não somente a população, mas também os diversos setores e também os tomadores de decisão.
3: Principalmente aí as autoridades estaduais, municipais também, né, que vão poder se precaver de maneira mais específica, né?
6: Exatamente, porque existe, inclusive, algumas pessoas falando alguns termos até coloquiais do tipo, olha, vai ser um El Niño Godzilla. As previsões indicam que será um El Niño de forte intensidade, há muito forte intensidade, mas não há motivo para pânico. Nós temos que, obviamente, nos prepararmos para os impactos do El Niño. Os principais impactos do El Niño nós já sabemos, e aí acompanhar ao longo dos próximos semanas e meses como é que será a evolução desse fenômeno para fazer com que os impactos sejam os menores possíveis.
3: O senhor tocou num ponto interessante aí, porque, de fato, o senhor até mencionou antes, né, existem muitas fake news, e existe também algumas equiparações que são um pouco equivocadas que as pessoas fazem. Eu ouvi recentemente que era um furacão, que o El Niño era um furacão. E são eventos climáticos diferentes, né? Eu gostaria que o senhor ajudasse também um pouco aqui a explicar essa diferença, inclusive, de preparação, se fosse eventualmente um furacão, é diferente do que a gente vai viver com o El Niño. Se é necessário as pessoas fazerem, por exemplo, provisionamentos, estoque de comida, porque pode ter inundações ou secas extremas que falte comida. A gente vive uma situação nesse sentido? Qual é a diferença?
6: Não. O El Niño é um fenômeno que nós já sabemos quais são os impactos. Os impactos vão ocorrendo dependendo da região. Por exemplo, no sul do Brasil, nós sabemos que há a tendência de chuvas volumosas e chuvas intensas, né? Então, por exemplo, dizer que vai acontecer novamente um episódio como aquele de 2024 no Rio Grande do Sul, não dá para dizer com tanta antecedência. Mas existe a possibilidade dele ocorrer? Existe a possibilidade. Quando é que nós conseguimos prever? Nós conseguimos prever isso com no máximo aí 15 dias de antecedência. Né? Naquele episódio, por exemplo, de 2024, ele começou no comecinho de maio, final de abril, comecinho de maio, os modelos meteorológicos, já na segunda quinzena de abril, indicavam um volume de chuvas muito expressivo para o Rio Grande do Sul. É óbvio que os modelos não conseguem dizer exatamente o volume que ocorreu, e foi um volume realmente muito extremo. Né? Então não há essa questão da população fazer estoques de alimentos ou qualquer que seja o pânico associado. É claro que nós temos que nos preparar para os eventos extremos. Então, no caso de chuvas, tem que haver toda uma preparação, por exemplo, do poder público com limpeza de galerias, né? Eventualmente revisar sistemas de comportas, etc. No caso de secas, tem que haver toda uma preparação por conta da questão da água, né? Não é um momento de desperdiçar água, e aí eu estou falando do norte, do leste da Amazônia, do norte da região nordeste. Então tem que haver toda preparação para poupar ao máximo a água, haja visto que o El Niño traz esse déficit de chuvas nessas regiões. Então, é esse tipo de preparação. Agora, tem que haver uma preparação, não só do cidadão, mas também do poder público, das instituições e todo o trabalho que tem que ser feito em função dos impactos do El Niño. O furacão, quando ocorre, é um evento muito extremo, que ocorre num horizonte de horas, há poucos dias, né? O que dá para comparar são as chuvas intensas que deverão ocorrer no Rio Grande do Sul e Santa Catarina, principalmente. Então, é tomar cuidado em relação a esses episódios extremos no Rio Grande do Sul ao longo dos próximos meses.
3: Muito bem, nós conversamos com o Gilvan Sampaio, pesquisador do Instituto Nacional de Pesquisas Espaciais, o INPE. Muito obrigada, pesquisador, pela sua entrevista aqui à Voz do Brasil.
6: Muito obrigado.
1: A Defesa Civil Nacional reconheceu hoje a situação de emergência em mais de 23 cidades atingidas por desastres.
3: Entre as cidades contempladas, há municípios que enfrentam a estiagem e a seca, enquanto outros foram atingidos por fortes chuvas.
1: As cidades ficam nos estados da Bahia, Ceará, Minas Gerais, Paraíba, Paraná, Pernambuco, Rio Grande do Norte, Rio Grande do Sul e Santa Catarina.
3: Cidades com o reconhecimento federal de situação de emergência ou estado de calamidade pública podem solicitar apoio financeiro por meio do Sistema Integrado de Informações sobre Desastres.
1: O período de seca em várias regiões do Brasil traz o surgimento de praias de água doce, que viram pontos de lazer e comércio.
3: Mas você sabia que para realizar eventos ou montar estruturas nesses locais é preciso autorização do governo federal?
1: Quem traz os detalhes sobre essas regras é Uriel Ricardo.
10: No Brasil, existem praias que se formam temporariamente durante alguns meses do ano. Você já ouviu falar sobre as praias fluviais ou praias de água doce? Elas surgem quando a estiagem reduz o nível dos rios e expõe bancos de areia e trechos das margens, que passam a receber visitantes, estruturas de lazer, eventos e atividades comerciais. Quando essas praias estão localizadas em rios federais, a instalação de estruturas, eventos, atividades econômicas e outros tipos de intervenções dependem de autorização do governo federal. Os rios federais são aqueles que atravessam mais de um estado e as áreas banhadas por eles são patrimônio da União. Por isso, é necessário ter permissão de uso para explorar esses espaços, conforme explica André Luiz Nunes, coordenador-geral de Gestão de Territórios Costeiros e Marginais da Secretaria de Patrimônio da União, a SPU.
11: A permissão de uso serve para eventos de curta duração, de natureza recreativa, esportiva, cultural e religiosa. Então, para qualquer uso privativo dessas áreas, tem que ser autorizado pela União, né? E além de outras licenças lá, não dispensa licença ambiental, licença do município.
10: As orientações sobre a permissão de uso se aplicam a qualquer praia formada em rios federais, especialmente nos estados de Tocantins, Goiás, Pará, Amazonas, Mato Grosso do Sul, Maranhão, Amapá e Mato Grosso. No Tocantins, por exemplo, há a formação de praias sazonais em Porto Nacional, Luzimangues e várias outras cidades. A capital do estado, Palmas, também conta com praias como a Graciosa, a Praia do Prata e a Praia do Caju. A permissão de uso pode ser solicitada por municípios, pessoas físicas ou empresas. No caso de particulares, também é necessário ter as devidas licenças locais. Mas atenção, a autorização só vale para eventos de curta duração, como detalha André Luiz Nunes.
11: A permissão de uso é para eventos de curta duração de até 90 dias, incluída a construção e a desocupação da área, ou tu pode, querendo lá, sendo necessário, prorrogar isso por mais 90 dias.
10: Quem pretende solicitar a permissão de uso pode procurar a Superintendência do Patrimônio da União no respectivo estado. Os formulários estão disponíveis na página da SPU no portal gov.br. Também é possível obter informações pelo telefone 0800 978 9005. O canal recebe ainda comunicações sobre restrições de acesso às praias, ocupação irregular, acúmulo de lixo e problemas ambientais ou sanitários. Para quem pretende aproveitar as praias fluviais, a orientação é colaborar com a preservação desses espaços, descartar o lixo nos locais adequados, respeitar a sinalização, evitar fogueiras e preservar a fauna e a vegetação local. Reportagem Uriel Ricardo.
3: Desde o início início da semana, a ANP, Agência Nacional de Petróleo, Gás Natural e Biocombustíveis, realizou 268 ações com foco no combate a preços abusivos de combustíveis em 14 estados.
1: Foram aplicados 14 autos de infração por não cumprimento de envio de documentos para avaliação dos preços.
3: Isso porque nessas ações a agência também coleta informações a partir das notas fiscais fornecidas pelos postos de aquisição dos combustíveis.
1: Esses dados são analisados pela ANP e, em casos de caracterização de preços abusivos, podem ser geradas autuações, processos administrativos e multas.
3: O valor das multas varia de 50 mil a 500 milhões de reais, dependendo da gravidade do caso.
1: Lembrando que denúncias sobre irregularidades no mercado de combustíveis podem ser enviadas à ANP por meio do telefone 0800 970 0267.
3: Foram as notícias do governo federal.
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1: Fique agora com as notícias do Poder Judiciário e do Congresso Nacional. Uma boa noite e um bom fim de semana.
3: A gente volta segunda-feira. Boa noite.
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12: Conselho Nacional de Justiça está com inscrições abertas para o Prêmio Pena Justa de Jornalismo e Comunicação.
13: Paciente ressarcido por erro em cirurgia odontológica não pode exigir também o custeio de nova operação.
12: Justiça determina que o Hospital Público em Belém, no Pará, retome atendimento à pessoa com autismo.
13: Boa noite, eu sou Marcela Luiz.
12: E eu sou Walter Lima.
13: Estão abertas até 17 de agosto as inscrições para a primeira edição do Prêmio Pena Justa CNJ de Jornalismo e Comunicação.
12: A iniciativa reconhece trabalhos que contribuam para ampliar o debate sobre o sistema penal brasileiro. Marcelo Della Libera.
14: O plano foi criado após o Supremo Tribunal Federal reconhecer em 2023 que o sistema prisional brasileiro vive um estado de coisas inconstitucional. Para enfrentar esse cenário, a Corte determinou a elaboração de um plano nacional para reorganizar a execução penal, coordenado pelo CNJ. Quem explica é Luiz Lanfred, coordenador do Departamento de Monitoramento e Fiscalização do Sistema Carcerário e do Sistema de Execução de Medidas Socioeducativas do CNJ.
15: Então, assinou ao Poder Judiciário, ao Poder Executivo, à Academia, as instâncias da sociedade civil que se reunissem e pudessem, então, chegar a um consenso sobre ações que pudessem ressignificar esse sistema prisional.
14: O prêmio contempla produções em texto, áudio, vídeo e fotografia. As inscrições são gratuitas e seguem abertas até as 23 horas e 59 minutos do dia 17 de agosto. O regulamento do plano está disponível no site fazendojustiça.org.br.
13: Paciente pode receber de volta valor pago e indenização por danos morais e estéticos no caso de erro em cirurgia odontológica.
12: Mas, segundo o STJ, se escolhe desfazer o contrato e obter a restituição, não pode exigir também que os profissionais paguem outra cirurgia feita por terceiro. Fátima Uchoa.
16: Em ação de reparação por danos materiais, morais e estéticos, um paciente afirmou ter ficado com assimetria facial após cirurgia odontológica. O Tribunal de Justiça do Rio de Janeiro reformou a sentença e condenou os profissionais a restituírem o valor gasto no procedimento, custear nova cirurgia reparadora e pagar indenização por danos morais e estéticos. A terceira turma do STJ afastou a obrigação de os dentistas pagarem a nova cirurgia, mas manteve os demais pontos. Segundo a relatora ministra Nancy Andrighi, acumular os pedidos de restituição do valor pago pela primeira cirurgia e o custeio de uma nova geraria enriquecimento sem causa, o que é proibido por lei.
13: TST garante direitos de radialista a uma diretora de imagem que trabalhava em uma instituição de ensino à distância em Londrina, no Paraná.
12: A decisão reforça a proteção dos direitos da categoria. Mila Amaral.
17: A decisão foi da terceira turma do TST. O colegiado entendeu que, mesmo sem ser uma emissora de rádio ou TV, a faculdade usava a transmissão ao vivo pela internet via satélite. Por isso, a profissional deve ser enquadrada assim como radialista. Com o reconhecimento, ela terá direito à jornada de 6 horas diárias e ao pagamento de horas extras, além de adicional por acúmulo de função. O relator do caso, o ministro Alberto Balazeiro, reforçou na decisão que a lei protege quem exerce funções típicas de radialista, independente da atividade principal da empresa.
13: Justiça determina que o hospital público em Belém, no Pará, retome atendimento a pessoas com autismo.
12: O hospital tem 30 dias para regularizar o atendimento, sob pena de multa diária de R$10 mil. Sabrine Menezes.
18: De acordo com o Ministério Público Federal, o Hospital Betina Ferro paralisou o atendimento de pacientes com autismo que não possuem também outras comorbidades ou doenças raras. Além disso, a unidade de saúde também está recusando novos pacientes com o transtorno do espectro autista enviados pela regulação municipal. Na decisão, a Justiça acolheu os argumentos do MPF de que a restrição viola os princípios da universalidade, integralidade e equidade do Sistema Único de Saúde e os direitos das pessoas com deficiência.
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13: Uma boa noite.
12: Bom fim de semana e até segunda-feira.
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19: Eu sou Paula Groba.
20: E eu sou Ricardo Nakaoka.
19: E estes são os destaques de hoje do Jornal do Senado, que começa agora.
20: Sugestão popular que destina fundo eleitoral a calamidades públicas vira projeto.
19: Regularização de lotes de igrejas pode ser simplificada.
20: Senado terá esforço concentrado em agosto e setembro.
19: Boa noite.
20: Boa noite.
19: Uma sugestão apresentada por um cidadão pode mudar o destino de parte dos recursos dos fundos eleitoral e partidário.
20: A Comissão de Direitos Humanos aprovou a proposta que autoriza o uso desse dinheiro em ações de enfrentamento a calamidades públicas. Os detalhes com Patrícia Oliveira.
21: Os partidos políticos poderão renunciar aos recursos totais ou parciais do fundo partidário ou do fundo especial de financiamento de campanha e direcionar esse dinheiro ao Tesouro para custear despesas em situações de calamidade, como enchentes, deslizamentos ou outras emergências reconhecidas pelo poder público. A sugestão é de um cidadão de Santa Catarina que recebeu mais de 20 mil apoios online e foi aprovada na Comissão de Direitos Humanos. A ideia surgiu em 2020, durante a pandemia de Covid-19, e defendia o uso desses recursos para reforçar os gastos com a saúde. Como a emergência sanitária já terminou, o relator senador Márcio Bittar, do PL do Acre, adaptou a proposta. O relatório, lido pelo senador astronauta Marcos Pontes, do PL de São Paulo, cria uma regra permanente para todas as situações de crise, evitando que seja necessário aprovar uma nova lei sempre que ocorrer uma calamidade.
22: E fortalecer a resposta ao poder público a emergências de natureza sanitária, econômica, social e ambiental.
21: Com a aprovação, a sugestão legislativa vira projeto de lei e segue para a análise das comissões e do plenário do Senado.
19: A Comissão de Segurança Pública aprovou uma iniciativa que aumenta as penas para crimes de furto, roubo de câmeras de vigilância e sistemas de monitoramento eletrônico.
20: A proposta, que seguiu para a Comissão de Constituição e Justiça, também pune a receptação e a interrupção de serviços de vídeo monitoramento remoto. Repórter Bruno Lourenço.
23: O relator, senador Wilder Moraes, do PL de Goiás, defendeu a necessidade de endurecer a resposta penal para esse crime em virtude das consequências sofridas pela população.
24: As câmeras
4: câmeras de vigilância utilizada por empresas privadas geralmente possui infraestruturas conectadas à rede elétrica, sistema de armazenamento em nuvens e comunicação de dados em tempo real. Quando subtraídas, além da perda material, há comprometimento imediato na integridade dos dados coletados, da continuidade dos serviços de segurança e da resposta à ocorrência por elas registrada.
23: De acordo com o projeto de lei aprovado na Comissão de Segurança Pública, o furto de câmeras ou itens de monitoramento eletrônico instalados em vias públicas ou áreas privadas com acesso ao público passará a ser punido com reclusão de 2 a 8 anos e multa. O texto estabelece ainda que quem receptar esses aparelhos, sabendo de sua origem criminosa, terá a punição em dobro. A proposta também pune quem sabota ou interrompe os serviços de vídeo monitoramento remoto de forma intencional.
19: E a Comissão de Constituição e Justiça pode votar o projeto que trata da simplificação da regularização de lotes de igrejas.
20: Pelo texto, essas instituições poderão ter seus lotes regularizados por meio do REURB, o programa que regulariza assentamentos urbanos informais. Mais informações na reportagem de César Mendes.
5: Enviado à análise da CCJ, o projeto do deputado Dr. Jaziel, do PL do Ceará, permite que instituições religiosas, de assistência social e entidades sem fins lucrativos façam uso de procedimento simplificado para obter o título de propriedade de terrenos públicos ou privados. Instituído por lei em 2017, a ferramenta, chamada de REURB, é uma política pública voltada à regularização de áreas urbanas ocupadas informalmente, permitindo que alguns tipos de ocupantes tenham acesso ao título de propriedade, a serviços públicos essenciais e à segurança jurídica do proprietário. Relatora da proposta na Comissão de Assuntos Sociais, a senadora Damaris Alves, do Republicanos do Distrito Federal, disse que muitas dessas entidades ocupam áreas consolidadas há anos, mas a falta de documentação dificulta os investimentos e a continuidade dos serviços prestados à população.
7: A regularização fundiária constitui um importante instrumento de promoção da segurança jurídica, da ordenação territorial e da função social da propriedade. Desde a edição da Lei 13.465 de 2017, o ordenamento jurídico passou a contar com mecanismos mais ágeis para enfrentar situações consolidadas de informalidade urbana, conciliando o direito à moradia, a segurança das relações jurídicas e o planejamento da cidade. Nesse contexto, revela-se oportuno o aperfeiçoamento contínuo dos instrumentos previstos na legislação.
5: O texto inova ao prever que a regularização seja feita para um único imóvel isolado, sem a necessidade de abranger os lotes vizinhos, além de permitir que técnicos industriais e agrícolas validem as informações técnicas do processo, de forma a agilizar o trabalho nos cartórios.
19: E o Senado Federal terá 2 semanas de esforço concentrado em agosto e setembro. O presidente do Senado, Davi Alcolumbre, anunciou a medida e informou que as atividades serão concentradas entre os dias 10 e 14 de agosto e 31 de agosto e 3 de setembro.
20: Alcolumbre enfatizou que é fundamental que o Senado Federal, a Câmara dos Deputados e o Congresso Nacional se organizem para conciliar as deliberações legislativas necessárias durante o processo eleitoral. Ele ressaltou ainda que a iniciativa foi acordada com o presidente da Câmara dos Deputados, Hugo Mota, e que a intenção é garantir a aprovação de propostas pelas duas casas legislativas na mesma semana.
8: Que o calendário é exatamente o mesmo que será adotado pela Câmara dos Deputados, permitindo que o Congresso Nacional funcione em plenitude e de modo eficiente e harmônico neste período eleitoral.
19: As férias de julho oferecem uma oportunidade para conhecer de perto o Congresso Nacional e, desta vez, de forma diferente.
20: O programa Visite o Congresso preparou uma programação especial entre os dias 18 de julho e 2 de agosto, com experiências imersivas, apresentações teatrais e atividades educativas para crianças e adultos. Os detalhes na reportagem de Yasmin Rodrigues.
24: Durante as férias de julho, o Congresso Nacional prepara uma programação especial para receber cidadãos de todo o país. Entre os dias 18 de julho e 2 de agosto, o programa Visite o Congresso funcionará todos os dias da semana, com visitas gratuitas e sem necessidade de agendamento. Em entrevista à Rádio Senado, Fábio Duarte, coordenador de visitação do Senado Federal, listou as novidades que o público vai encontrar nesse período.
1: O visitante terá a possibilidade de conhecer uma apresentação teatral em homenagem aos 200 anos da Câmara dos Deputados e do Senado Federal. Essa apresentação teatral acontece em espaços diferentes do roteiro e apresenta personagens históricos. Além disso, temos o Visita 360, que é uma experiência imersiva que usa óculos de realidade virtual. A gente tem a apresentação do filme Eunice, a primeira senadora. Teremos também programação infantil com atividades lúdicas no espaço plenarinho que acontece no Salão Negro do Congresso Nacional.
24: A programação completa com os horários e as atividades específicas está disponível para consulta em senado.leg.br/visitação, sem cedilha e sem o tio.
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20: Com edição de Paula Groba e trabalhos técnicos de João Lira, o Jornal do Senado fica por aqui. Acompanhe agora as notícias do Tribunal de Contas da União e da Câmara dos Deputados. Boa noite.
19: Boa noite e um bom fim de semana.
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9: O Tribunal de Contas da União lançou um novo portal para ampliar a transparência sobre o uso da inteligência artificial no setor público. A plataforma mostra como o TCU utiliza essa tecnologia em auditorias, atividades internas e serviços prestados à sociedade. O site reúne informações sobre as ferramentas de inteligência artificial em uso, os resultados alcançados e as regras adotadas para garantir o uso responsável da tecnologia. Também apresenta medidas de segurança, governança e proteção de dados. O objetivo é compartilhar experiências, estimular boas práticas e apoiar outros órgãos públicos a usarem a tecnologia com transparência, ética e responsabilidade. O portal é aberto ao público e pode ser consultado por gestores, pesquisadores, estudantes e qualquer cidadão interessado. Saiba mais em tcu.gov.br.
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10: Câmara aprova medidas provisórias com verba para emergência climática.
11: Mota anuncia acordo com o governo sobre dívidas dos produtores rurais.
10: Parlamentares autorizam o uso de elementos tradicionais em fotos oficiais. O
11: plenário suspende prescrição de pena para condenado que estiver foragido.
10: Boa noite. A Câmara aprovou a suspensão da prescrição da pena para condenados que estiverem foragidos.
11: Atualmente, se o condenado não voltar para a cadeia, existe o risco de o prazo de punição acabar sem que ele termine de cumprir a pena. A reportagem é de Daniele Lessa.
25: O plenário da Câmara aprovou o projeto que suspende a contagem do tempo de prescrição da pena de um crime no período em que o condenado estiver foragido ou quando tiver a liberdade condicional revogada. Prescrição é quando o Estado perde o poder de punir o condenado e o prazo para isso varia de acordo com o crime cometido. Hoje, quando o condenado foge, o prazo para a prescrição continua a ser contado normalmente e só zera quando ele é recapturado. Se o condenado não voltar para a cadeia, existe o risco de o prazo de punição acabar. O projeto, apresentado pelo deputado Kim Kataguiri, do Missão de São Paulo, altera o Código Penal para deixar claro que o prazo para prescrição deixa de ser contado enquanto o condenado estiver foragido. Para justificar a proposta, ele argumentou que hoje a lei premia quem afronta a justiça e penaliza o detento que cumpre integralmente sua pena.
26: O que a gente está fazendo agora é uma coisa muito simples. Você foi condenado, você fugiu, você perdeu o direito à prescrição. O crime não vai prescrever enquanto você estiver foragido, que é o óbvio, senão você está premiando, você está estimulando o sujeito a fugir, porque se ele for competente na sua fuga, não for pego num determinado período de tempo, que vai depender do crime que ele cometeu, ele pode voltar como se nada tivesse acontecido.
25: O projeto recebeu parecer favorável do relator, deputado Alberto Fraga, do PL do Distrito Federal. Ele argumentou que a proposta corrige uma distorção ao impedir que a fuga seja usada como caminho para escapar do cumprimento da pena. A deputada Adriana Ventura, do Novo de São Paulo, disse que o texto aprovado torna o cumprimento da pena mais eficaz.
27: Que a partir do momento que esse projeto impede
3: que a fuga de condenado gere benefício indireto, né, decorrente de decurso de tempo, e reforça a efetividade da execução penal.
25: A mesma regra valerá no caso de revogação da liberdade condicional, que acontece quando a pessoa condenada recebe autorização para cumprir o restante da pena em liberdade. Se o benefício for revogado, a prescrição também ficará suspensa até a captura ou a reapresentação do condenado. O projeto que suspende a contagem do tempo de prescrição de um crime no período em que o condenado estiver foragido ou perder a liberdade condicional agora será analisado no Senado. Da Rádio Câmara de Brasília, com informações de Antônio Vital, Daniele Lessa.
13: Segurança Pública.
10: Chico Alencar, do PSOL do Rio de Janeiro, parabeniza a Polícia Federal pelo indiciamento de 48 suspeitos de envolvimento em fraudes contra aposentados no INSS. Na opinião do deputado, as investigações revelaram uma atuação isenta e profunda da instituição.
11: Chico Alencar repudia o uso de falsas entidades rurais para aplicar golpes e desviar recursos públicos destinados à Previdência. O parlamentar também celebra a devolução de mais de 3 bilhões de reais aos aposentados lesados.
10: Kim Kataguiri, do Missão de São Paulo, critica projeto que criminaliza a misoginia. O deputado acredita que a proposta confunde o enfrentamento à violência contra mulheres com gírias e piadas usadas por jovens nas redes sociais.
11: Kim Kataguiri defende que o debate sobre proteção às mulheres priorize punições mais duras para crimes hediondos e feminicídio. Ele também critica o fato de partidos de esquerda serem contrários à redução da maioridade penal e ao endurecimento das regras de execução penal.
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1: Justiça.
2: Adriana Ventura, do Novo, de São Paulo, critica os salários do judiciário que ultrapassam o teto constitucional e cobra o fim dos chamados penduricalhos. Ela cita que mais de 600 juízes furaram o limite em maio, com pagamentos que chegaram a R$500 mil em um único mês.
3: Para Adriana Ventura, as gratificações tornam o judiciário brasileiro o mais caro do mundo e ofendem a realidade dos que vivem com um salário mínimo. A parlamentar contesta a defesa desses benefícios e cobra respeito ao dinheiro pago pelos contribuintes.
1: Presidência.
2: O presidente Hugo Mota anunciou acordo com o governo sobre as dívidas dos produtores rurais. O repórter Luiz Gustavo Xavier acompanhou as entrevistas após o encontro.
4: O presidente da Câmara, Hugo Mota, anunciou que foi fechado um acordo entre o governo e representantes do setor e a Frente Parlamentar Agropecuária sobre a renegociação de dívidas de produtores rurais. Um dos pontos do acordo é que o projeto que tratava do tema não será votado e que o governo vai encaminhar uma medida provisória abrangendo os termos do acordo. De acordo com o Ministério da Fazenda, serão aproximadamente R$100 bilhões em dívidas renegociadas. Participaram da reunião os ministros da Fazenda, Dario Durigan, das Relações Institucionais, José Guimarães, o líder do governo, deputado Paulo Pimenta, do PT do Rio Grande do Sul, o deputado Arnaldo Jardim, do Cidadania de São Paulo, e a senadora Tereza Cristina, do PP do Mato Grosso do Sul, integrantes da Frente Parlamentar Agropecuária. O presidente Hugo Mota explicou as medidas.
5: No intuito de podermos anunciar o acordo feito em relação ao projeto do endividamento dos produtores rurais do nosso país. Quero registrar que essa matéria foi colocada em votação na Câmara dos Deputados há um ano atrás, um dia antes do recesso parlamentar. E durante todo esse ano, no Senado Federal principalmente, foi travada uma negociação que se buscava com o governo alterar os pontos que foram aprovados na Câmara no intuito de poder ser mais abrangente no que diz respeito a essa renegociação.
4: O líder do governo, deputado Paulo Pimenta, ressaltou ainda que a MP vai suspender o pagamento dessas dívidas por 30 dias. Já o ministro das Relações Institucionais, José Guimarães, afirmou que o acordo é resultado de uma regra que tem se mostrado eficaz na Câmara, que são o diálogo e a negociação. Segundo ele, os temas mais polêmicos têm sido conduzidos por meio da construção de consensos amplos. O deputado também destacou o papel do presidente da Câmara na articulação do entendimento e ressaltou que o resultado foi fruto de uma construção coletiva. Da Rádio Câmara de Brasília, Luiz Gustavo Xavier.
1: Trabalho.
3: Pastor Henrique Vieira, do PSOL do Rio de Janeiro, cobra aprovação pelo Senado da proposta de emenda à Constituição que acaba com a escala de trabalho 6x1. Ele reforça que a Câmara já cumpriu seu papel e o Executivo espera os senadores para sancionar a matéria.
2: Pastor Henrique Vieira argumenta que o atraso imposto pelo Senado vai na contramão dos anseios dos trabalhadores, já que a proposta tem o apoio de 70% da população. O deputado pede prioridade na votação do texto para garantir mais dignidade ao povo.
1: Desenvolvimento Regional.
3: Porto Piauí, no município de Luiz Correia, iniciou oficialmente suas operações de exportação com envio de minério de ferro de Piripiri diretamente para a China. Flávio Nogueira, do PT, celebra um marco, ressaltando que a nova rota vai impulsionar a economia do Nordeste.
2: De acordo com Flávio Nogueira, serão 200 quilômetros a menos que o trajeto rodoviário utilizado antes para escoar a produção até o Ceará. A operação da empresa Lion Mining inaugura a nova era com a expectativa de exportar grãos para o mercado mundial em breve.
1: Economia.
3: O plenário da Câmara aprovou 6 medidas provisórias com recursos para emergências causadas por desastres climáticos e para evitar aumento no preço do gás de cozinha.

0: Linha. O repórter Antônio Vital acompanhou as votações.
1: Na véspera do início do recesso parlamentar do meio do ano, o plenário da Câmara aprovou 6 medidas provisórias que autorizam o uso de recursos públicos não previstos no orçamento desse ano para ações emergenciais, como combate a efeitos de desastres climáticos e para evitar aumento do preço do gás de cozinha. Uma das medidas provisórias aprovadas prevê subvenção econômica de 330 milhões de reais para empresas importadoras de gás liquefeito de petróleo, o gás de cozinha. Subvenção é quando o governo repassa dinheiro para as empresas, ou para estimular a atividade econômica, ou para enfrentar os efeitos de crises climáticas ou conflitos internacionais. Nesse caso, a subvenção foi necessária para evitar que o aumento do preço internacional do petróleo seja repassado aos consumidores. Outra medida provisória abre crédito extraordinário de 20 milhões de reais para recuperar os estragos causados pelo tornado que atingiu municípios do Paraná em novembro do ano passado. A medida foi aprovada de maneira simbólica, com apoio inclusive da oposição, como a deputada Adriana Ventura, do Novo de São Paulo.
2: Que esse crédito tem por objetivo atender a situação de destruição nos municípios de Guarapuava, Quedas do Iguaçu, Rio Bonito do Iguaçu, no Paraná, por conta das famílias assentadas que foram atingidas. E realmente a gente acha que é um crédito necessário, a gente tem que atender e dar suporte a essas famílias.
1: Também foi aprovada a medida provisória que autoriza o uso de 285 milhões de reais para financiar ações de recuperação em municípios atingidos por desastres climáticos no Brasil. O dinheiro é destinado à defesa civil. Segundo o Sistema Integrado de Informações sobre Desastres, os meses de janeiro e fevereiro foram marcados por eventos climáticos severos, que afetaram diretamente cerca de 2 milhões de pessoas, deixando mais de 70 mil desalojados ou desabrigados em 733 municípios de todas as regiões. Outra medida provisória aprovada libera 75,3 milhões de reais em auxílio financeiro para 10 mil famílias da região da Zona da Mata, no sudeste de Minas Gerais, atingida por enchentes no início do ano. Também foi aprovada a medida provisória que abre crédito extraordinário de 49 milhões para o programa Segurança Alimentar e Nutricional e Combate à Fome. O objetivo é ampliar o atendimento às populações atingidas por desastres climáticos registrados em maio, especialmente nos estados de Pernambuco e da Paraíba. O líder do PT na Câmara, deputado Pedro Czai, do PT de Santa Catarina, defendeu a necessidade de recursos extraordinários previstos nas medidas provisórias.
3: Falar da importância de todas essas medidas provisórias que hoje estão se definindo aqui no Parlamento, desde o tema dos desastres naturais, o tema dos tornados no Rio Grande do Sul, o tema das secas. O presidente vai enfrentando os problemas, não só diante da guerra, que vivenciamos o risco de aumento dos combustíveis, o governo subsidia os combustíveis para não produzir inflação no país.
1: Foi aprovada ainda a medida provisória que libera 337 milhões de reais para combate a incêndios. Os recursos são destinados ao IBAMA e ao Instituto Chico Mendes de Conservação da Biodiversidade, o ICMBio, e atendem decisões do Supremo Tribunal Federal em ações que cobram providências do governo contra o aumento de incêndios florestais na época da seca. Todas as medidas provisórias foram enviadas para análise do Senado. Da Rádio Câmara, de Brasília, Antônio Vital.
4: Política.
5: Rodrigo Hollenberg, do PSB do Distrito Federal, faz um balanço do seu mandato parlamentar. Ele destaca a autoria de 23 projetos, como que aumenta o limite de faturamento anual dos microempreendedores individuais.
0: O parlamentar ressalta o envio de emendas para hospitais, universidade pública e instituições de pesquisa locais. Rodrigo Hollenberg defendeu também proposta de sua autoria que proíbe o funcionamento de plataformas de apostas em território nacional.
5: Raimon, do PT do Rio de Janeiro, cobra esclarecimentos sobre o crescimento patrimonial do senador Flávio Bolsonaro, que, segundo notícias recentes, ultrapassaria os 600 milhões de reais. O deputado questiona a origem dessa quantia e exige uma apuração rigorosa dos fatos.
0: Na visão de Raimon, é preciso investigar se o montante está relacionado a articulações com grupos criminosos e esquemas de corrupção. Para ele, o esclarecimento sobre a origem dos recursos é fundamental para a moralidade pública.
6: Direitos humanos.
5: Leonardo Gadelha, do Podemos da Paraíba, alerta que o Brasil precisa se preparar para a transição demográfica com o envelhecimento da população. Ele observa que as cidades e a legislação nacional precisam de adaptações estruturais para acolher de forma digna o público idoso.
0: De acordo com Leonardo Gadelha, é importante manter as pessoas idosas ativas e integradas ao mercado de trabalho. Para o parlamentar, aproveitar a plena capacidade física e cognitiva desse público traz benefícios sociais e econômicos ao país.
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6: Votação.
5: A Câmara aprova o uso de elementos tradicionais em fotos de documentos oficiais. A repórter Daniele Lessa acompanhou a votação.
9: O plenário da Câmara aprovou o projeto que garante a povos indígenas e demais povos tradicionais o direito de usar elementos culturais, étnicos ou religiosos em fotografias de documentos oficiais. Entre os exemplos previstos estão o cocar indígena, o turbante dos povos de matriz africana e outros elementos étnicos, culturais e religiosos. O projeto, que foi apresentado pela deputada Célia Chacriabá, do PSOL de Minas Gerais, diz que a autorização valerá para documentos oficiais de identificação, como carteira de identidade, carteira de habilitação, passaporte e carteira de trabalho. Na prática, a proposta busca evitar que pessoas sejam obrigadas a retirar símbolos de sua cultura ou religião para tirar fotos para documentos. A única exigência é que o elemento usado não impeça o reconhecimento da fisionomia da pessoa. A relatora no plenário, deputada Sônia Guajajara, do PSOL de São Paulo, lembrou uma situação em que uma mulher negra escutou que só poderia tirar foto para a carteira de habilitação usando o seu turbante se apresentasse uma carta da sua mãe de santo ou um documento comprovando que tinha câncer. A deputada disse que é preciso impedir que episódios como esse se repitam e que usar esses elementos em fotos oficiais é ter o direito e a liberdade de viver de acordo com crenças pessoais.
10: São expressões visuais de culturas e tradições, como o cocá indígena, que representa a relação com a natureza e com os animais, o vínculo espiritual com a terra e os antepassados. Assegurar aos povos indígenas, aos afro-brasileiros e demais povos tradicionais o uso em documentos oficiais de símbolos de sua comunidade é assegurar a dignidade humana.
9: Segundo a relatora Sônia Guajajara, a proposta deixa expresso em lei um direito que já deveria ser garantido pela Constituição, que protege a liberdade religiosa, e por convenções internacionais assumidas pelo Brasil. Ao defender o projeto, o deputado Wildo Rocha, do MDB do Maranhão, disse que esses elementos, como o cocar e o turbante, valorizam a cultura do país.
11: Isso promove a cultura brasileira, isso é respeito à cultura indígena, é respeito aos povos originários.
9: Alguns deputados no plenário disseram que seria incoerente exigir que as pessoas tirem óculos e enfeites para fotos de documentos e, ao mesmo tempo, permitir o uso de elementos tradicionais. O deputado Alberto Fraga, do PL do Distrito Federal, defendeu que a proposta também poderia incluir a autorização de uso desses objetos pessoais nas fotografias. O projeto que autoriza o uso de elementos tradicionais em fotos de documentos oficiais agora será analisado no Senado. Da Rádio Câmara de Brasília, Daniele Lessa.
6: Cultura.
0: A Câmara aprovou o projeto que reconhece o hip-hop como manifestação da cultura nacional. Inácio Arruda, do PCdoB do Ceará, destaca que o movimento representa a cultura popular das periferias e a voz de trabalhadores e jovens que buscam melhores condições de vida.
5: Inácio Arruda compara a força poética do hip-hop ao repente e aos cantadores de viola do Brasil profundo. Ele acredita que o movimento se consolida como um pilar do desenvolvimento social e de geração de riqueza econômica
12: está
5: nas comunidades
12: agora
5: brasileiras.
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0: 20 horas e 19 minutos.
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0: 20h41.
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